0: Brown.
1: Estudantes do ensino médio têm até 15 de setembro para se inscrever na Olimpíada Nacional de Empreendedorismo. Natália Koslick.
2: A competição começa no dia 18 de setembro com uma prova online. As questões envolvem raciocínio lógico, inovação e empreendedorismo com situações do cotidiano.
3: Hoje na apresentação da Voz do Brasil, eu, Mariana Jungmann e Nazi Brum.
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3: A pesquisa mensal do IBGE, divulgada hoje, mostrou uma queda de 0,32% na inflação oficial do país no mês de agosto.
1: Impactaram o resultado descontos na conta de luz, nas passagens aéreas, nos preços de combustíveis e de alimentos.
4: O Índice Nacional de Preços ao Consumidor Amplo, que mede a inflação oficial do país, teve queda de 0,32% em agosto. O valor ficou 0,39 ponto percentual abaixo do registrado em julho. Os grupos que exerceram maior impacto sobre o resultado foram habitação, transportes, alimentação e bebidas e comunicação. Em relação à habitação, Fernando Gonçalves, gerente do IPCA, explica que um fator que influenciou foram os descontos na conta de energia elétrica.
5: A queda registrada no grupo habitação veio da contribuição de menos 0,33 pontos percentual da energia elétrica residencial, que recuou 7,63% no mês, em decorrência da incorporação do bônus de Itaipu, creditado nas faturas emitidas no mês de agosto.
4: O preço dos alimentos também recuou em agosto. Os maiores descontos ficaram com a batata inglesa, cenoura, cebola, tomate, ovo de galinha e café moído. A tendência de queda foi confirmada por um levantamento realizado em parceria com a Conab, Companhia Nacional de Abastecimento. De acordo com a diretora de Política Agrícola e Informação da companhia, Nayara Andreoli Bittencourt, a queda no preço desses itens influencia o valor da cesta básica no país.
6: O custo da cesta básica caiu em 25 das 27 capitais pesquisadas pela Conab e alguns alimentos importantes na mesa dos brasileiros contribuíram para esse resultado. O café e o tomate tiveram queda em 23 capitais, o feijão carioca ficou mais barato em 19 e o açúcar em 16 capitais. Boa parte desses alimentos tem a queda relacionada ao aumento da oferta e ao avanço das safras desses produtos.
4: Pão francês e óleo de soja, por outro lado, registraram variações acima de 2%, de acordo com o levantamento da Conab. Os preços mais altos são explicados pelo aumento da demanda global por esses itens, além dos possíveis efeitos climáticos do El Niño sobre a safra 2026-2027. Reportagem Graziele Bezerra.
3: No dia do Cerrado, foram divulgados novos dados sobre o desmatamento.
1: A perda de vegetação nativa recuou 19% em agosto, segundo os alertas em tempo real do DETER.
3: Também foi assinada a portaria que identifica as áreas prioritárias do Cerrado para a segurança hídrica.
7: Segundo o maior bioma do Brasil, o Cerrado ocupa um quarto do território nacional e é a savana mais rica do mundo em biodiversidade. Situado sobretudo no Planalto Central, também tem papel fundamental na disponibilidade de água no país, como explica Humberto Lúcio Lima, diretor-presidente do Instituto Arvoredo, que atua na preservação do Cerrado.
8: É o bioma conhecido como caixa d'água do Brasil, por possuir 3 aquíferos, abastecer 8 das 12 bacias hidrográficas que nós temos e ter mais de 131 mil nascentes. Então é um bioma extremamente importante, não só para as mudanças climáticas, também como para a água potável no Brasil.
7: E um novo levantamento divulgado pelo governo federal mostrou que 51% de todo o território do Cerrado é considerado prioritário para a segurança hídrica do Brasil.

0: Brasil. Com base nisso, foi assinada uma portaria que cria um sistema de áreas prioritárias de recarga hídrica no Cerrado. Os dados das principais áreas estarão disponíveis para gestores, pesquisadores e população em geral. A medida visa identificar e proteger regiões estratégicas para a manutenção dos recursos hídricos. Como comentou o ministro do Meio Ambiente e Mudança do Clima, João Paulo Capobianco.
1: São vários estudos mostrando a redução da vazão nos principais rios do Cerrado. Esse dado das áreas prioritárias para recarga hídrica é algo absolutamente fundamental. Quando você apresenta, com base sólida em dados científicos, as áreas prioritárias, isso permite você organizar melhor os seus investimentos. É claro que todas são importantes. Mas se nós temos recursos ainda não tão abundantes como gostaríamos, nós precisamos começar pelas áreas prioritárias.
0: Também nesta sexta-feira foram divulgados novos dados sobre o desmatamento no Brasil. Segundo informações do sistema DETER, Sistema de Detecção de Desmatamento em Tempo Real, do Instituto Nacional de Pesquisas Espaciais, os alertas de desmatamento no Cerrado caíram 19% em agosto, na comparação com o mesmo mês de 2025. A perda de vegetação nativa somou 238 quilômetros quadrados. Reportagem Gabriela Noronha.
2: O Ministério da Saúde confirmou 3 casos de sarampo em Tabatinga, no Amazonas.
3: Outros 2 foram confirmados em São Paulo, que já soma 32 pacientes esse ano.
2: O Brasil é considerado livre do vírus desde 2024, mas ainda registra casos esporádicos.
3: A vacinação é a principal forma de evitar a transmissão da doença. O imunizante é oferecido gratuitamente pelo SUS.
4: Após a confirmação nesta semana de 3 casos de sarampo no estado do Amazonas, o Ministério da Saúde intensificou as ações de vigilância na região. Os esforços são para interromper possíveis cadeias de transmissão do vírus. Os casos foram confirmados em Tabatinga, na fronteira entre Brasil, Colômbia e Peru. Os episódios ocorreram em pessoas que vieram da cidade de Alto Monte, no Peru, sem histórico de vacinação contra o sarampo. Além do Amazonas, o Ministério da Saúde mantém alerta para São Paulo, que registrou 32 casos neste ano, 2 pacientes confirmados esta semana. Medidas de vigilância sanitária e vacinação estão sendo tomadas e não há registro de circulação do vírus para além das cidades de Guarulhos, São Bernardo do Campo e a capital paulista, que registra 29 dos 32 casos. O Brasil é certificado como livre do vírus desde 2024, mas ainda registra casos esporádicos, principalmente relacionados à importação do vírus de outros países. O sarampo já foi uma das principais causas de mortalidade infantil em todo o mundo. A transmissão ocorre pelas vias aéreas, ao tossir, espirrar, falar ou respirar. A doença possui alto nível de contágio. Quando a pessoa é infectada, ela pode transmitir o vírus para 90% das pessoas próximas que não estejam imunes. A vacinação é a principal forma de evitar novos casos. Os imunizantes são oferecidos gratuitamente pelo SUS e integram o calendário nacional de vacinação para pessoas de 12 meses a 59 anos. Há 2 vacinas disponíveis no SUS para a proteção contra a doença: a tríplice viral, que protege contra sarampo, cachumba e rubéola, e a tetraviral, que além dessas 3, imuniza também contra a varicela. Edinaldo Júnior para a Voz do Brasil.
2: O PrevBarco, uma espécie de agência flutuante do INSS, leva serviços e informações de previdência social a comunidades isoladas do país.
3: Em setembro, a embarcação vai iniciar uma nova operação no Amapá.
2: Entre 28 de setembro e 9 de outubro, atenderá comunidades do arquipélago do Bailique. Depois segue para o município de Cutias, onde permanece até 23 de outubro.
3: Mas, antes de seguir para o Amapá, o PrevBarco estará em Chaves, no arquipélago do Marajó, no Pará, de 14 a 25 de setembro.
2: Não é necessário realizar agendamento prévio. O atendimento ocorre por ordem de chegada durante a permanência da embarcação em cada localidade.
3: Estudantes do ensino médio de todo o Brasil têm até 15 de setembro para se inscrever na primeira edição nacional da Olimpíada Nacional de Empreendedorismo.
2: O evento é individual e gratuito.
3: E os finalistas vão participar de uma imersão em empresas parceiras do projeto.
5: A competição começa no dia 18 de setembro com uma prova online de caráter diagnóstico. As questões envolvem raciocínio lógico, inovação e empreendedorismo com situações do cotidiano. Os 100 mil estudantes com melhor desempenho avançam para a segunda fase,

marcada para 9 de outubro. Nessa etapa, a prova será dissertativa e os estudantes deverão desenvolver propostas de soluções e modelos de negócios. Os 100 melhores colocados no ranking nacional serão selecionados para a fase final. O secretário nacional de Inclusão Socioprodutiva, MEIS e

0: voltado ao aprimoramento dos projetos, desenvolvimento de produtos e elaboração de planos de negócio.
1: É linkar aqueles que estão na escola, que precisam identificar essa vocação, qualificar, formar para poder empreender com esse mundo do trabalho. É o papel do ensino médio, é formar para a cidadania e formar para o mundo do trabalho. Essa imersão vai durar 3 dias, onde aí sim os alunos já terão que apresentar um produto, um plano de negócio, e disso sairá 27 finalistas.
0: Além das provas, a programação prevê atividades de formação para estudantes, professores e escolas participantes. A etapa nacional será realizada em Brasília no dia 10 de dezembro. As inscrições são gratuitas e podem ser feitas pela internet até 15 de setembro. O endereço é one.ufma.br. Com locução de Natália Koslick, reportagem Pablo Mundim.
2: O uso da biometria digital ou um reconhecimento facial já faz parte da vida das pessoas hoje em dia.
3: Seja para fazer uma transação bancária ou para acessar o gov.br, por exemplo, esse tipo de procedimento agiliza o acesso a serviços e informações, protegendo os dados dos usuários.
2: Vamos saber como esses dados são armazenados e que cuidados extras podem ser tomados no ambiente digital.
4: Fazer uma selfie, aquela foto de si mesmo, virou rotina não só para as redes sociais. Também é com ela que é possível acessar portarias de prédios, desbloquear o celular, abrir aplicativos bancários ou entrar no portal gov.br, por exemplo. A biometria facial e a digital, aquela que lê as impressões digitais, estão presentes no dia a dia do cidadão. A tecnologia confirma a identidade do usuário em segundos e cria uma camada extra de proteção. Laerte Peota de Melo, professor da Universidade de Brasília e especialista em cibersegurança, explica que há diferenças nos sistemas biométricos de acordo com a finalidade.
5: Tanto os bancos quanto sistemas assim, que a gente chama de sistemas críticos, eles têm um sistema biométrico muito mais eficiente. Ele é diferente do que a gente usa no celular, no nosso dia a dia. A biometria que você usa no celular é para acessar os seus dados que estão no seu aparelho. Então são sistemas bem diferentes.
4: A biometria digital analisa os padrões únicos dos dedos das mãos. Já o reconhecimento facial mapeia pontos e contornos do rosto, como a distância entre os olhos e o formato do queixo. No Brasil, a biometria é classificada como dado pessoal sensível pela Lei Geral de Proteção de Dados. As empresas são obrigadas a explicar o motivo da coleta, armazenar os dados de forma segura e excluí-los quando não forem mais necessários. Gustavo Henrique de Souto Silva, subsecretário de Planejamento e Tecnologia da Informação do Ministério das Comunicações, explica que essas informações são protegidas.
6: Quando a gente fala de segurança, as pessoas têm esse medo daquele dado vazar, é que esses dados, eles são muito bem protegidos, são criptografados. E assim, não é qualquer pessoa ou empresa que tem acesso a isso. E esses dados não é disponível, acessível de forma indiscriminada. Então, eles têm um controle de acesso.
4: E alguns procedimentos simples podem ajudar a proteger a identidade e os dados sensíveis no ambiente digital, como ativar a verificação em 2 etapas em suas contas, usar um gerenciador de senhas para armazenar os dados e proteger o chip do seu celular nas configurações do telefone. Reportagem Luciana Colares de Holanda.
3: A identificação biométrica virou política nacional pelo Ministério de Portos e Aeroportos. O objetivo é modernizar o controle de acesso e ampliar a segurança nos sistemas de transporte do país.
2: A iniciativa padroniza o uso de tecnologias como reconhecimento facial e digital em aeroportos, portos, instalações portuárias e hidrovias.
3: E a biometria deixa o sistema nos aeroportos mais moderno, mas tem coisas que só dependem do ser humano para a viagem ser mais tranquila, como disciplina e educação.
2: Tumultos, brigas ou até mesmo piadinhas fora de hora em aeroportos ou aviões podem causar um verdadeiro transtorno para muitas pessoas, como atrasos de voos e até pousos de emergência.
3: Agora, os passageiros que não respeitarem as regras serão penalizados com multas altas e podem chegar a ficar proibidos de viajar.

0: viajar por até um ano.
1: E para alertar os viajantes sobre essas mudanças, o Ministério de Portos e Aeroportos lançou a campanha Parece Exagero, é Segurança.
2: O passageiro indisciplinado é aquele que comete atos que violam e comprometem a segurança, a tranquilidade e a dignidade de outras pessoas. O analista de marketing João Gabriel Palhão conta que já presenciou um desses atos, que provocou atrasos e estresse nos passageiros.
3: Vindo aqui para Brasília mesmo, presenciei isso com um caso de notebook. Desde o início do voo, a comissária já avisou, a hora que ela passava perto, o cara tirava, mas sempre voltava. Então foi o voo inteiro dando trabalho.
2: A campanha Parece Exagero, mas é Segurança, foi motivada pelo aumento de episódios envolvendo passageiros indisciplinados a bordo das aeronaves e nos aeroportos do país. Segundo o Ministério de Portos e Aeroportos, o Brasil registrou 881 casos de indisciplina no transporte aéreo entre janeiro e junho de 2026. Desse total, 154 episódios poderiam comprometer de forma grave a segurança operacional. A assistente social Maria Bezerra afirma que essas atitudes prejudicam muitas pessoas.
4: A gente pode perceber em vários voos problemas com um ou outro passageiro, ou uma ou outra também, que pensam que o umbigo dela fala por todo mundo, não é? Então eu acho que é bastante interessante a gente pensar que um voo com mais de 100 pessoas, além de mim, todos têm direito. E uma pessoa não pode impedir o bem-estar das demais.
2: Além da campanha, a ANAC, Agência Nacional de Aviação Civil, definiu um conjunto de medidas para enfrentar situações que possam comprometer a segurança e o funcionamento das operações aéreas por causa de passageiros indisciplinados. Entre as punições estão aplicação de multas, além de ter o direito de viajar suspenso por um ano. Como explica o superintendente de infraestrutura aeroportuária da Agência de Aviação Civil, Giovano Palma.
5: Então, há uma multa de até R$17.500 para os casos graves. São aqueles casos de agressão do pessoal do balcão de check-in, agressão do pessoal que faz o controle de segurança, ou também informação falsa de bomba. E ainda nós temos os casos gravíssimos, que são aqueles casos a bordo da aeronave, em que há, por vezes, uma agressão ao tripulante, e que inviabiliza esse tripulante de continuar trabalhando dentro da aeronave. E se um tripulante ele acaba, por uma agressão, não podendo trabalhar, isso afeta a segurança, principalmente no momento de emergência. Porque, além da multa, pode haver um impedimento de voar por até 6 ou 12 meses, né?
2: Novas medidas passam a valer a partir de 14 de setembro. Reportagem Cleide Lopes.
0: Para saber mais sobre a Resolução 800 da ANAC, que cria regras para atos de indisciplina, acesse pareceexagero.com.br.
1: Estudantes que ingressaram em cursos presenciais de licenciatura este ano já podem se inscrever no PEDMEIA Licenciaturas.
0: O prazo vai até o dia 19 de dezembro, enquanto houver vagas.
1: Podem participar estudantes que tiveram pelo menos 650 pontos no Exame Nacional do Ensino Médio, o Enem, e foram matriculados por meio do Sisu, ProUni ou Fies.
0: A bolsa é de R$ 1.050 por mês durante todo o curso. Desse valor, R$ 700 podem ser sacados todo mês e R$ 350 ficam em poupança.
1: As inscrições devem ser feitas pela plataforma Freire no site freire.caps.gov.br.
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0: Hoje vamos viajar até o sertão do Nordeste, no interior do Piauí.
1: É na Serra da Capivara que encontramos a maior quantidade de arte rupestre no Brasil.
0: Além do valor histórico, por lá é possível fazer trilhas, escaladas, passeios de bicicleta e até voos livres.
7: Sinônimo de fofura e tranquilidade, a capivara virou febre mundial.
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7: Maria Luísa Fukushima Rodrigues, de 5 anos, é fã desse animal que vive perto de lagos e rios em várias partes do país.
9: Maria Luísa, qual é o seu bichinho preferido?
10: Capivara.
9: E por quê?

0: Porque eu gosto muito que ela me ensina a nadar, porque ela é bem fofinha.
1: Nas redes sociais, a capivara também virou fenômeno pop, com vídeos que mostram a rotina sociável dessas adoráveis criaturas.
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1: O sucesso é tanto que a capivara ganhou um dia mundial, comemorado na próxima segunda-feira. E no Brasil, a fama do bichinho não é diferente. E hoje, vamos conhecer um lugar que leva o nome da nossa estrela. No interior do Piauí, a arqueóloga Niede Guidon encontrou em 1979 um verdadeiro tesouro da história. Vestígios humanos de mais de 50 mil anos atrás. Mais de 1.300 sítios arqueológicos já foram catalogados na Serra da Capivara. São pinturas rupestres que registram cenas de caça, rituais, danças e outras atividades do cotidiano de povos que viveram na região. E para preservar toda essa história, foi criado o Parque Nacional da Serra da Capivara, no meio da Caatinga brasileira. Em 1991, o local entrou para a lista de Patrimônio Mundial da Unesco. Quem conta a história do desenvolvimento do local é a arqueóloga e pesquisadora Gisele Felice.
3: A ideia era fazer com que tivesse alguma coisa que pudesse gerar renda, melhorar a qualidade de vida das pessoas e, ao mesmo tempo, preservar o patrimônio cultural, que seriam os sítios arqueológicos com as pinturas rupestres, que são magníficas, e preservar o patrimônio natural.
1: E quem vai visitar, é bom saber que tem bastante coisa para ver, hein? Como disse o professor de geografia e guia turístico, Wilke Amorim Lopes.
4: Ele tem vários atrativos. Nós temos cânions, nós temos a fauna, nós temos a flora, temos as pinturas rupestres, que temos dois museus para proporcionar o turista, o visitante, ao conhecer o Parque Nacional Serra da Capivara. Nós temos também fósseis da megafauna. Há 12 mil anos atrás, existia mais da megafauna, preguiça gigante, mastodonte, macrauxenha, iliamas.
1: A história a olhos vistos foi o que o professor universitário de Recife, em Pernambuco, Raimundo Nonato Ferreira, teve a oportunidade de mostrar ao filho de 10 anos na Serra da Capivara.
5: Ele mesmo disse que foi uma experiência sem igual, inclusive algumas coisas que ele tinha visto na escola. E agora ele pôde ter a oportunidade de visitar as pinturas rupestres, ver esses rastros deixados há mais de 5, 10, 15, 50 mil anos pelo homem americano. E ele pôde ver, não só como foi descrito na sala de aula, mas pôde ver em loco. Então, assim, para ele foi uma experiência única.
1: Ficou curioso? Para conhecer mais sobre a história do parque, que fica no meio da Caatinga, a visita está aberta todos os dias das 6 da manhã às 6 da tarde. Mas atenção, a entrada no parque só é permitida com guia credenciado do ICMBio. Tudo para proteger a biodiversidade do sertão e o legado das pinturas rupestres. Eu sou a Raquel Mariano e até a próxima viagem.
6: E na próxima sexta-feira, nós vamos celebrar o primeiro Dia Internacional das Cavernas, comemorado oficialmente em 13 de setembro. Até lá!
7: E essas foram as notícias do Governo Federal.
6: Fique agora com as notícias do Poder Judiciário e do Congresso Nacional. Boa noite, um bom fim de semana.
7: A gente volta na segunda-feira, uma boa noite.
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10: STF homologa planos estaduais contra violações de direitos no sistema prisional.
11: Telegram detalha ações contra desinformação em plano para eleições.
10: FGTS completa 60 anos neste mês.
11: Boa noite, eu sou Leandro Bezerra.
10: E eu sou Walter Lima.
11: STF confirma planos de reestruturação do sistema penitenciário de 14 estados.
10: Os demais estados e o DF tiveram os planos validados, mas com ressalvas. Carolina Chaves.
12: Em 2024, o STF homologou o Plano Pena Justa, que prevê medidas para enfrentar problemas históricos do sistema prisional.

0: partir dessas diretrizes, estados e Distrito Federal elaboraram planos locais. Agora, o Supremo também definiu como será feito o monitoramento das ações. Os tribunais de justiça terão que padronizar os procedimentos e monitorar o cumprimento das medidas previstas. Os corregedores gerais de justiça deverão acompanhar a execução dos planos com o apoio dos grupos de monitoramento e fiscalização do sistema carcerário. As informações deverão ser encaminhadas ao CNJ pelos comitês locais. Juízes corregedores de presídios e magistrados responsáveis pelas varas de execuções penais também poderão auxiliar na fiscalização.
1: Telegram apresenta plano de conformidade para as eleições.
2: A medida faz parte das ações do TSE para o combate da desinformação. Guilherme Firmino.
3: Segundo o plano, a plataforma poderá remover materiais potencialmente ilegais, restringir ou excluir contas em desacordo com o plano e usar marcadores para alertar os usuários sobre possíveis fraudes ou conteúdos falsificados. A plataforma também pode fazer a moderação de grupos, contas, bots e canais, através de denúncias ou por um sistema de detecção interna. A empresa deixa claro que as medidas abrangem apenas as funcionalidades públicas do serviço. As comunicações privadas permanecem protegidas e não são monitoradas.
1: Lei que criou o FGTS completa 60 anos no domingo, 13 de setembro.
2: O fundo foi criado em 1966. Larissa Batista.
4: Há 60 anos, o FGTS funciona como uma rede de proteção para quem trabalha. O empregador deposita todo mês e sem descontar do salário o valor em uma conta vinculada. Esse dinheiro pode ser sacado nas situações previstas em lei, mas é preciso ficar de olho. Cerca de 1,5 milhão de empregadores devem juntos 11 bilhões de reais em FGTS. Por isso, você deve prestar atenção e conferir os depósitos todo mês pelo aplicativo Meu FGTS.
1: Justiça recebe denúncia e ex-deputado TH Joias torna-se réu por corrupção.
2: A denúncia foi apresentada pelo Ministério Público Federal. Vanessa Pereira.
5: A denúncia contra o ex-deputado estadual TH Joias e outras quatro pessoas foi recebida pelo Tribunal Regional Federal da 2ª Região nesta semana. De acordo com o MPF, o esquema envolvia a ocupação de cargos públicos, o vazamento de dados policiais e a facilitação de vantagens ilícitas. Além da condenação pelos crimes imputados, o MPF requereu ao tribunal a manutenção das medidas cautelares pessoais e patrimoniais fixadas pela Justiça. O tribunal manteve a prisão preventiva dos acusados, ordenou a transferência do ex-deputado para a Penitenciária Federal e deu aval ao compartilhamento de provas e uso de bens apreendidos.
1: Medida protetiva não pode impor à vítima de crime sexual o ônus de se afastar do acusado no trabalho.
2: Essa decisão é do ministro Antônio Carlos Ferreira, do STJ. Fátima Uchoa.
6: Inicialmente, a medida protetiva determinava que o acusado mantivesse distância mínima de 100 metros da vítima de crime sexual e não tivesse contato com ela, que trabalha na mesma instituição. Mas, devido à dinâmica profissional, o homem superior e hierárquico comparecia ao local de trabalho da mulher, o que a fazia se afastar das atividades para cumprir a ordem judicial. O ministro Antônio Carlos Ferreira ampliou a medida protetiva de urgência para proibir o investigado de ir ao local de trabalho da vítima. Segundo o ministro, a proteção legal não pode funcionar para obrigar a própria vítima a restringir atividades profissionais para não se encontrar com o investigado.
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1: A você uma boa noite.
2: Um bom fim de semana e até segunda-feira.
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9: Eu sou Humberto Pinheiro e estes são os destaques de hoje do Jornal do Senado, que começa agora. Projeto que autoriza trabalho com reciclagem a presos dos regimes fechado e semiaberto está pronto para votação. Sem aprovação pelo Congresso, 5 medidas provisórias perdem a validade. Congresso participa de campanha Setembro Amarelo de prevenção ao suicídio.

0: noite, presos dos regimes fechado e semiaberto poderão trabalhar com reciclagem de materiais. É o que prevê um projeto que já foi aprovado pela Comissão de Meio Ambiente e agora está pronto para ser analisado pela Comissão de Constituição e Justiça. A proposta altera duas legislações para viabilizar o trabalho de pessoas presas na coleta e na reciclagem de materiais. Mais detalhes com o repórter César Mendes.
1: O projeto em análise na Comissão de Constituição e Justiça permite a participação de presos em atividades de limpeza urbana e de manejo de resíduos sólidos. Iniciativas que, segundo o autor, senador Sérgio Petecão, do PSD do Acre, vão contribuir para a ressocialização e para o desenvolvimento sustentável. O texto, aprovado pela Comissão de Meio Ambiente em junho, muda duas legislações para que isso seja possível. A Lei de Saneamento Básico, incluindo a possibilidade de que a triagem de resíduos seja realizada pelos condenados, e a Política Nacional de Resíduos Sólidos, para que o desenvolvimento de projetos de reciclagem por presos seja considerado como uma das iniciativas atendidas prioritariamente por linhas de financiamento público. O texto original previa ainda mudanças na Lei de Execução Penal, mas isso foi retirado da proposta sob a justificativa de que já existem normas legais que autorizam o funcionamento de oficinas de reciclagem nos presídios, como explicou o relator designado, senador Confúcio Moura, do MDB de Rondônia.
2: Devemos reconhecer que, pelo atual regulamento jurídico, não há vedação alguma para a implantação de oficinas de reciclagem de resíduos sólidos nas unidades prisionais, já existindo, inclusive, experiência nesse segmento.
1: Se for aprovado na comissão e não houver recurso para a votação no plenário, o projeto seguirá para a Câmara dos Deputados.
0: Entre meninas de 15 a 19 anos, o Brasil registrou mais de 289 mil partos em 2023. O dado foi divulgado pelo Ministério da Saúde e alerta para a gravidez na adolescência. Para prevenir a gestação nessa faixa etária, o Senado analisa um projeto de lei que torna obrigatória a veiculação de campanhas educativas sobre a prevenção da gravidez na adolescência e os riscos físicos e mentais relacionados ao aborto. A divulgação deve ocorrer no rádio, na televisão, nas redes sociais, nos cinemas, nas lojas de aplicativos e em jogos eletrônicos voltados para adolescentes. A iniciativa já foi aprovada pela Comissão de Direitos Humanos, onde contou com parecer favorável da senadora Damares Alves, do Republicanos do Distrito Federal. Ela pontuou a importância de incluir também o público masculino nas ações de conscientização sobre a gravidez entre os adolescentes. Atualmente, a proposta aguarda a análise da Comissão de Assuntos Sociais.
3: Estudos apontam que campanhas que incluem os meninos e as meninas são mais eficazes, pois promovem uma cultura de responsabilidade compartilhada, empatia e respeito mútuo.
0: Sem aprovação pelo Congresso, cinco medidas provisórias acabaram perdendo a validade. Entre elas está a que trata do novo Desenrola Brasil, programa do governo federal voltado à renegociação de dívidas de pessoas físicas. Repórter Pedro Pincer.
4: Entre elas está a MP do novo Desenrola Brasil, programa do governo federal voltado à renegociação de dívidas de pessoas físicas. Os devedores que participassem do programa teriam o CPF bloqueado em plataforma de apostas de cota fixa no prazo de 12 meses após a assinatura do contrato de renegociação. Para o senador Paulo Paim, do PT do Rio Grande do Sul, essa exigência era acertada.
5: Quem já está endividado não pode ser empurrado para um ciclo ainda mais grave de perdas, especialmente em um ambiente como o das apostas online.
4: Também perderam validade quatro medidas provisórias editadas pelo governo para reduzir os impactos econômicos dos conflitos no Oriente Médio. Uma delas destinava 14 bilhões e meio de reais para financiar a compra de veículos como caminhões, ônibus e micro-ônibus.
0: A fachada do Congresso Nacional está com uma iluminação especial até domingo, em apoio ao Setembro Amarelo, campanha de prevenção ao suicídio. A ação acontece na semana em que o assunto foi debatido no Senado. Reportagem de Yasmin Rodrigues.
6: A iluminação especial amarela do Congresso reforça a campanha Setembro Amarelo, que busca reduzir o estigma e estimular a procura por

0: ajuda. Um dos requerentes foi a senadora Damaris Alves, do Republicanos do Distrito Federal, que nesta quinta-feira, 10 de setembro, data nacional de prevenção do suicídio, presidiu uma audiência pública sobre o assunto na Comissão de Direitos Humanos.
1: O Congresso Nacional está fazendo sua parte. Nós estamos aprovando leis todos os dias sobre o tema. Será que são só leis que nós vamos ter que construir ou nós vamos ter que fazer entregas de políticas públicas efetivas? Mas esse é um tema que não depende só do poder público.
0: Para quem precisa de apoio, o Centro de Valorização da Vida oferece atendimento gratuito e sigiloso pelo telefone 188, 24 horas por dia.
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3: Meu nome é Marta Garski, eu moro em Brasília e eu gostaria de saber por que nessas eleições serão escolhidos dois senadores.
2: Quem responde é o consultor legislativo Gilberto Guerzoni.
4: Marta, a nossa Constituição prevê que o Senado é renovado de forma alternada de um terço e dois terços. Então, a cada 4 anos a gente elege senadores, alternadamente um senador e 2 senadores, uma vez que cada estado e o Distrito Federal tem 3 senadores. Então, neste ano, nós vamos escolher 2 senadores porque há renovação de 2/3 da casa.
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5: E neste ano, fique atento. A votação é de 2 senadores e serão 2 votos para candidatos diferentes. Ou seja, é preciso escolher um candidato ou candidata, confirmar o voto e depois registrar o segundo voto para outro candidato. Se o eleitor digitar o mesmo número 2 vezes, o primeiro voto será considerado válido, mas o segundo será anulado. E tem outro detalhe importante. Na eleição para senador, não é possível votar apenas no número do partido. O voto precisa ser dado a um candidato. Se o eleitor digitar somente o número da legenda, o voto será considerado nulo. Para não esquecer os números, o eleitor pode levá-los anotados em um papel no dia da eleição. O primeiro turno será no dia 4 de outubro. E para ajudar o eleitor a se informar, o Senado Federal preparou uma página especial com informações sobre as eleições. O conteúdo está disponível em senado.leg.br/eleições. Com edição de Paula Groba e trabalhos técnicos de Eliseu Caires, o Jornal do Senado fica por aqui. Acompanhe agora as notícias do Tribunal de Contas da União e da Câmara dos Deputados. Boa noite e um bom fim de semana.
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7: No dia 17 de setembro, o Tribunal de Contas da União realiza o workshop sobre golpes digitais que usam nome de órgãos públicos para enganar cidadãos. O encontro vai apresentar formas de prevenir e identificar fraudes, além de técnicas para retirar páginas e conteúdos falsos da internet. Os principais golpes em instituições públicas envolvem programas sociais falsos, fraudes em benefícios, cobranças indevidas e páginas falsas do gov.br. Os criminosos também usam e-mails, SMS e WhatsApp para enganar as vítimas. O workshop é voltado a profissionais e gestores da área de segurança da informação, tecnologia e comunicação, mas aberto a toda a população. A transmissão será pelo canal do TCU no YouTube às 15h. Saiba mais em tcu.gov.br.
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9: Deputados aprovam projetos para estruturar e incentivar o futebol feminino.
10: Câmara dá preferência a candidato afastado do convívio familiar no ProUni.
9: Povos tradicionais deverão autorizar empreendimentos em seus territórios.
10: Boa noite. Avança na Câmara projeto que prevê autorização dos povos tradicionais à realização de obras e empreendimentos em seus territórios. A repórter Silvia Munhato traz mais informações sobre a proposta.
11: A Comissão de Amazônia dos Povos Originários e Tradicionais da Câmara dos Deputados aprovou o projeto que exige consulta prévia e

0: autorização de povos indígenas, quilombolas e outras comunidades tradicionais antes do licenciamento de obras e empreendimentos que possam afetá-los. Pela proposta, os povos e comunidades tradicionais terão acesso prévio às informações sobre o empreendimento e seus possíveis impactos, com prazo adequado para análise e manifestação. O texto prevê ainda que as regras da consulta sejam definidas em conjunto com os grupos potencialmente afetados, respeitando suas tradições, idiomas e formas próprias de organização social. Em caso de divergência entre os moradores impactados e o empreendedor, prevalecerá a decisão da população afetada. A relatora foi a deputada Célia Chacriabá, do PSOL de Minas Gerais.
1: Nós estamos protegendo com esse projeto o direito mais sagrado, também o território e também a prevenção da saúde. A instalação desses aterros contamina os lençóis freáticos, provoca a insegurança alimentar, nutricional e também o adoecimento da população, provocando um verdadeiro ecocídio. Nenhum empreendimento desse porte pode passar por cima da identidade e do bem viver de nossos povos.
0: A versão original do texto apenas proibia a instalação de aterros sanitários em territórios de povos e comunidades tradicionais. A relatora, no entanto, ampliou o alcance da medida para abranger qualquer empreendimento capaz de provocar impactos diversos sobre essas populações. A relatora afirmou que a legislação já garante a participação desses povos, mas essas consultas nem sempre são respeitadas. Por causa da alteração do texto, o deputado Capitão Alden, do PL da Bahia, requereu que o projeto também seja analisado pela Comissão de Desenvolvimento Econômico. Segundo ele, as mudanças afetam a segurança jurídica dos processos de licenciamento. A proposta que condiciona a realização de empreendimentos em terras indígenas à concordância desses povos ainda deve ser analisada pelas comissões de Desenvolvimento Urbano e de Constituição e Justiça. Da Rádio Câmara de Brasília, Silvio Minhato.
2: Direitos Humanos. Raimondo, PT do Rio de Janeiro, defende a aprovação de projeto que cria uma política nacional para a população em situação de rua. Relator da proposta, ele afirma que um dos objetivos é combater a aporofobia, definida como medo, rejeição ou distanciamento em relação às pessoas pobres.
3: Aporofobia é um termo que poucas pessoas talvez tenham familiaridade com ele, mas é pavor aos pobres, isso é temor aos pobres, medo dos pobres, quer dizer, distanciamento dos pobres. E nós sabemos que há muitas pessoas empobrecidas no nosso país, a população em situação de rua, na última contagem que temos, ela chega a quase 350 mil pessoas no Brasil, e são homens e mulheres, nossos irmãos e irmãs, que merecem ser respeitados e que têm direito aos direitos que qualquer cidadão brasileiro tem.
4: Raimond pondera que a iniciativa busca não apenas assegurar direitos básicos, mas também promover uma mudança cultural que supere a aporofobia. O parlamentar reitera que quer garantir a dignidade da pessoa humana em todo o território nacional.
2: Segurança Pública. Guilherme Derrite, do PP de São Paulo, defende a criação de regras para investigar crimes digitais e ampliar a cooperação entre órgãos públicos e plataformas. A ideia é compartilhar dados em casos de situação de emergência, como abuso sexual de crianças e adolescentes e maus tratos contra animais.
4: Guilherme Derrite também quer reforçar o combate aos crimes digitais com estruturas especializadas dentro das secretarias estaduais de segurança pública. O projeto do deputado estabelece regras de transparência para as plataformas e atualiza a legislação sobre a exploração sexual infantil na internet.
2: Sóstenes Cavalcante, do PL do Rio de Janeiro, apresentou o projeto que proíbe a venda de réplicas da carteira de identificação da pessoa com transtorno do espectro autista e de documentos semelhantes. Ele explica que o objetivo é evitar a fraude do documento de forma gratuita.
4: Sóstenes Cavalcante afirma que essa comercialização pode levar famílias a comprar documentos sem validade oficial, além de abrir espaço para o uso indevido de benefícios. O projeto do parlamentar prevê multa de R$ 1.000 a R$ 10.000, com valor dobrado em caso de reincidência.
2: Projeto de Luísa Erundina, do PSOL de São Paulo, determina que o crime de feminicídio nunca seja considerado crime militar. A deputada entende que esses casos devem ser julgados pela justiça comum, mesmo que o crime ocorra em quartéis ou envolva integrantes das Forças Armadas.
4: Luísa Erundina argumenta que o feminicídio é motivado pelo ódio e pela violência de gênero e não tem relação com a disciplina militar. Para ela, a medida garante que os

0: acusados sejam julgados pelo Tribunal do Júri para evitar decisões corporativistas.
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0: novas leis viabilizaram a Copa Feminina de 2027 e propostas aprovadas reforçam o protagonismo das mulheres no futebol. A reportagem é de José Carlos Oliveira.
1: A realização da Copa Feminina de Futebol e o fortalecimento do protagonismo das mulheres no esporte passam pelo Congresso Nacional. Deputados e senadores já aprovaram leis que viabilizam a competição prevista para 2027 e analisam várias propostas de incentivo permanente às jogadoras desde as divisões de base. Uma das leis, já em vigor, permite que as 8 cidades-sedes da Copa deem isenção de ISS, Imposto sobre Serviços, para empresas envolvidas na organização do evento. Outra lei regulamenta direitos e deveres da União e da FIFA durante a Copa. A relatora do texto na Câmara, a deputada Gleisi Hoffmann, do PT do Paraná, destacou os reflexos positivos da competição para o Brasil.
2: Ao investir em um grande evento, cria empregos, estimula a economia do turismo e melhora a infraestrutura com o legado de obras. Contribuirá para o alcance de objetivos como viabilizar a entrega de infraestrutura esportiva e para esportiva e a fomentar a prática do futebol feminino em todas as regiões do Brasil.
1: A chamada Lei Geral da Copa Feminina traz regras sobre comércio nas áreas dos eventos, publicidade, exploração de marcas e imagens, concessão de vistos para trabalhadores estrangeiros, venda de ingressos, segurança pública e funcionamento de serviços durante a competição. A aprovação não foi unânime. O deputado Kim Kataguiri, do Missão de São Paulo, lembrou a Copa Masculina de 2014 para criticar o fato de o Brasil sediar outro evento da FIFA.
3: O discurso de que a Copa deixa infraestrutura, deixa legado é falacioso, a gente já escutou essa balela, não deixou nada. A FIFA vem, saqueia o país e depois vai embora.
1: O Brasil participou de todas as 9 edições anteriores da Copa Feminina e tem a maior artilheira da competição, a alagoana Marta, com 17 gols em 22 jogos de 6 Copas. A Copa Feminina de 2027 será a primeira na América do Sul. Vai reunir 32 seleções entre 24 de junho e 25 de julho do ano que vem, com jogos em Belo Horizonte, Brasília, Fortaleza, Porto Alegre, Recife, Rio de Janeiro, Salvador e São Paulo. A Câmara ainda analisa vários outros projetos de lei para incentivar o futebol feminino. Os textos tratam de incentivos financeiros e superação da discriminação de gênero, entre outros temas. O deputado Marcos Braz, do PSDB do Rio de Janeiro, tem proposta com foco nas categorias de base.
4: Obriga que escolinhas de projetos de futebol financiados com dinheiro público federal ofereçam turmas femininas. Não dá mais para o Estado financiar projeto esportivo que só enxerga o menino. Se tem verba pública, tem que ter vaga para a menina também. Assim que a gente forma a próxima Marta.
1: A ex-deputada Carla Aires, do PT de Santa Catarina, atualmente vereadora em Florianópolis, é autora de projeto de lei que cria o marco legal do futebol feminino. Da Rádio Câmara de Brasília, José Carlos Oliveira.
5: Homenagem.
6: A Câmara realizou sessão solene para a entrega da medalha do mérito evangélico Daniel Berg e Gunnar Wingren, por iniciativa de Raimundo Santos, do PSD do Pará. Ele lembra que 12 pessoas foram homenageadas com a medalha.
7: Então, o reconhecimento que a Câmara dá com essa medalha precisa reconhecer aquelas pessoas ou instituições que tiveram serviço de cunho evangelístico, mas com seus reflexos notadamente percebidos em favor da sociedade, levando não só o evangelho, mas levando a cidadania, a inclusão social, o apoio às pessoas desassistidas, onde o Estado às vezes não consegue chegar. É importante saber que essas igrejas não chegam sozinhas ali. Há líderes, há pastores, há pastoras, pessoas ou instituições que

0: prestaram grandes serviços de evangelização, mas que os reflexos alcançaram centenas, milhares, milhões de pessoas.
1: A sessão solene para a outorga da Medalha do Mérito Evangélico Daniel Berg e Gunnar Wingren aconteceu em junho. Segundo Raimundo Santos, a escolha do mês é uma homenagem ao aniversário da Assembleia de Deus, fundada em 18 de junho de 1911, na cidade de Belém, no Pará.
2: Saúde.
3: A Câmara aprovou o projeto que obriga o acompanhamento em tempo real dos estoques de medicamentos do SUS. A reportagem é de Marcelo Larcher.
4: A Câmara dos Deputados aprovou o projeto que cria um sistema para acompanhar em tempo real o consumo, o abastecimento e o estoque de remédios e produtos do Sistema Único de Saúde, o SUS. O projeto, já aprovado pelo Senado, determina que o governo federal, estados e municípios devem manter em conjunto dados atualizados sobre a quantidade de produtos e medicamentos em estoque. Isso vai permitir um acompanhamento constante dos níveis de produtos à disposição, inclusive das farmácias populares. A administração do sistema será compartilhada entre os gestores federais, estaduais e municipais do SUS. A justificativa para o projeto foi um relatório do Tribunal de Contas da União que apontou falha do Ministério da Saúde no acompanhamento dos estoques de medicamentos usados durante a pandemia de Covid-19. A proposta foi aprovada de maneira simbólica pelo plenário da Câmara. Antes disso, o relator na Comissão de Seguridade Social e Família, deputado Luiz Lima, do Novo do Rio de Janeiro, disse que a criação de um sistema que possibilite a consulta aos estoques públicos de medicamentos e produtos para a saúde contribui para a eficácia e transparência da gestão. Mauro Junqueira, secretário-executivo do Conselho Nacional de Secretarias Municipais de Saúde, o CONASENS, disse apoiar o controle de estoque, mas apontou problemas que precisam ser sanados para que haja um acompanhamento em tempo real. Ele explicou que o que foi acertado após o relatório do TCU foi a atualização diária dos dados na Base Nacional de Assistência Farmacêutica, o sistema atual, de modo que se saiba o nível de estoque relativo ao dia anterior. Para Mauro Junqueira, nem todos os municípios conseguem hoje fazer esse controle em tempo real.
5: Tem muitos municípios com dificuldade de conectividade, de infraestrutura. Além disso, o SUS gera diariamente um volume muito grande de dados que precisam ser armazenados, processados e integrados. CONASEMES, como a voz dos municípios no SUS, é totalmente favorável à transformação digital no SUS, mas para chegar ao controle em tempo real em todo o país, é preciso superar desafios importantes de conectividade, de infraestrutura e do subfinanciamento do Sistema Único de Saúde.
4: O projeto que cria um sistema para acompanhar em tempo real o consumo, o abastecimento e o estoque de remédios e produtos para a saúde no SUS será enviado para a sanção presidencial e já pode virar lei. Da Rádio Câmara de Brasília, com informações de Antônio Vital, Marcelo Larcher.
1: Paulo Soares, do Podemos de São Paulo, trabalha em projeto para atualizar a tabela do SUS e melhorar o financiamento de santas casas e hospitais filantrópicos. O deputado afirma que a defasagem nos valores pagos por procedimentos médico-hospitalares compromete o funcionamento dessas unidades.
6: São santas casas vivendo no sufoco, são hospitais filantrópicos à beira da falência, são irmandades tentando entregar a chave para a promotoria para ver o que se faz com aquilo, porque não há uma sustentabilidade financeira daquilo tudo. Como é que se sustenta hoje uma santa casa, um hospital filantrópico, sendo que alguns dos procedimentos prestados ali dentro estão com a tabela defasada perante o SUS há 20, 23 anos?
3: Paulo Soares defende revisões periódicas da tabela para que os hospitais não dependam de negociações políticas pontuais. Ele também aponta que a medida pode ajudar a descentralizar atendimentos, reduzindo deslocamentos de pacientes de cidades menores para polos regionais.
2: Economia.
1: A Câmara aprovou o projeto que estabelece diretrizes para fortalecer a indústria brasileira com estímulos à inovação e à geração de empregos. Márcio Biolchi, do MDB do Rio Grande do Sul, apoia o texto que também busca reduzir a dependência de produtos e tecnologias estrangeiras.
3: Márcio Biolchi ressalta que, entre as medidas previstas, estão incentivos à produção nacional por meio de bens e serviços desenvolvidos no país. A proposta ainda reforça mecanismos de defesa da indústria brasileira diante de práticas comerciais consideradas prejudiciais no mercado internacional.
1: Delegado Caveira, do PL do Pará, apresentou o projeto para proteger consumidores que utilizam poços, cisternas ou outras fontes regulares de abastecimento de água. A proposta visa impedir que concessionárias obriguem esses usuários a desativar a fonte alternativa por existir rede pública disponível.
3: O texto de delegado Caveira também proíbe a cobrança de tarifa quando o serviço não é utilizado. De acordo com a proposta, nos imóveis abastecidos por fontes alternativas, a cobrança pelo esgoto deverá considerar o volume efetivamente medido ou outro método.

0: técnico de cálculo.
1: Transportes. Projeto de Fernando Monteiro, do PSD de Pernambuco, pune concessionárias de aeroportos por atrasos e falhas em serviços. A proposta autoriza a Agência Nacional de Aviação Civil, a ANAC, a aplicar sanções a concessionárias que descumprirem indicadores de qualidade em etapas como desembarque e restituição de bagagens.
0: Pelo texto de Fernando Monteiro, as penalidades variam de advertências e multas até a caducidade da concessão em casos graves. Para o congressista, a medida protege o passageiro e garante a eficiência no atendimento pós-pouso.
1: Educação. A Câmara aprovou a preferência no ProUni para candidatos afastados do convívio familiar. Conheça as medidas propostas com a repórter Paula Bittar.
2: A Comissão de Constituição e Justiça da Câmara aprovou uma proposta que dá prioridade em caso de empate na fase de pré-seleção do programa Universidade para Todos, o ProUni, a estudantes com histórico de afastamento do convívio familiar. O afastamento deverá ter sido motivado por negligência, discriminação, exploração, violência, crueldade ou opressão. O relator, deputado Roberto Duarte, do Republicanos do Acre, ressaltou que a proposta está alinhada a preceitos constitucionais, como o princípio da dignidade humana, o direito à educação como dever do Estado e o princípio da igualdade.
3: Esses jovens enfrentaram barreiras imensas até aqui. Garantir o acesso ao ensino superior é dar a eles a oportunidade de reconstruir suas histórias com dignidade e conquistar a independência financeira. A educação transforma vidas e quando formamos profissionais que superaram tantas adversidades, fortalecemos toda a nossa sociedade.
2: A proposta que dá prioridade em caso de empate na fase de pré-seleção do programa Universidade para Todos, o ProUni, a estudantes com histórico de afastamento do convívio familiar vem do Senado, onde já foi aprovada. Portanto, já pode seguir para a sanção presidencial, a menos que haja recurso para votação pelo plenário da Câmara. Da Rádio Câmara, de Brasília, Paula Bittar.
0: Felipe Francischini, do Podemos do Paraná, pede que a Câmara, com o apoio do Tribunal de Contas da União, fiscalize a aplicação de recursos da merenda escolar em Grajaú, no Maranhão. A ideia é apurar possíveis irregularidades em uma licitação de mais de 12 milhões de reais.
1: Para Felipe Francischini, há indícios de entrega de alimentos antes da conclusão da licitação e um aumento de mais de 500% no valor do contrato em relação ao ano anterior. Ele defende ainda a identificação dos responsáveis e eventual ressarcimento ao erário, caso as irregularidades sejam confirmadas.
0: A Câmara analisa projeto que altera a Lei de Diretrizes e Bases da Educação para garantir aos pais ou responsáveis o direito prioritário de orientar a formação moral e ética dos filhos. Márcio Onaiser, do Solidariedade do Maranhão, explica que o objetivo é exigir que as escolas deem transparência sobre temas sensíveis.
1: O texto de Márcio Onaiser proíbe que escolas imponham conteúdos que contrariem as convicções familiares ou façam direcionamento ideológico. De acordo com o autor, a medida não cria censura, mas reforça a parceria e o diálogo entre a família e a escola.
0: Termina agora o Jornal Câmara dos Deputados, produzido pela Rádio Câmara, com trabalhos técnicos de Everson Urani e a apresentação de José Carlos Andrade e Luciana Vieira. Uma boa noite para você.
1: Uma ótima noite. A Voz do Brasil está de volta na segunda-feira. Excelente fim de semana.
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0: 10 horas.
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11: Ótima noite pra você, ligado com o som da Rádio V 102. É a noite de sexta-feira, uma ótima sexta pra você que tá curtindo a gente, que tá curtindo a Rádio V 102. Está no ar agora o Maratona, na sua companhia, na companhia da Rádio V 102. Quem acompanha pelo rádio, quem acompanha pela internet, seja Alexa, aplicativo ou até ver, através também do site, né? Cumprimentando você que tá aí ligado com a gente através de uma dessas plataformas que está disponível pra você também acompanhar a nossa emissora. E, claro, você que tá ligado no trânsito e tá curtindo a nossa rádio, é um fim de semana movimentado aqui no nosso município Videira, devido à Expo, reunindo não só o povo aqui de Videira, mas de toda a região que vem para os shows nacionais, que vem para os eventos. Então, se você tá agora no trânsito aí, tá buscando estacionamento, tá indo para casa, tá chegando na cidade, tá ligado com nossa rádio V102, boa festa para você, aproveita bastante, porque tudo tá preparado com muito carinho para te receber e tudo de forma gratuita. O programa Maratona começa com a minha companhia, sou Marconte Serafini, bora com as primeiras de hoje.
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0: Rádio V102. E essa aqui foi pra gente recordar o som do Mr. Big. Boa noite pra você, ligado com a gente, curtindo aqui a 102.9, noite de sexta-feira, dia 11 hoje. Mandando aquele abraço muito especial pra você que tá ligado com a gente no comércio, em casa. E pra você, obviamente, que tá no trânsito agora, em deslocamento pra CBRF. Ou já tá saindo, indo pra casa e com a família. É muito legal estar com você, comunicar pra você aqui na Rádio V102. A gente está trazendo muita coisa bacana durante a nossa programação, as informações desde trânsito até com shows. Ah, inclusive, você pode seguir a gente na rede social, porque assim que os shows acontecem, assim que a nossa equipe consegue falar com o artista, a gente obviamente vai colocar muita novidade também na nossa rede social. Nosso intervalo comercial está chegando. Rádio V, 10h24.
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Rádio V102, please, please, please, Sabrina Carter, tocando aqui na 102.9, Dino e Rio Negro, a música Lanterna dos Afogados também tocou essa noitada de fim de semana, sexta-feira, fim de semana é diferente pra gente aqui, Videira, devido à Expo que acontece, a festa do município, reunindo milhares de pessoas, reunindo Videira e todos os municípios da região e por que não dizer do estado, porque são shows nacionais e aí isso atrai pessoas de outras regiões também para vir para cá, porque é um show gratuito, é uma

0: estrutura muito legal, bacana, preparada para esses eventos. E se você está no nosso som aí, ligado no seu carro aí, seja estacionando o carro, saindo do estacionamento, tá no trânsito, tá pelas ruas de Videira, uma ótima noite para todo mundo. Vem o nosso intervalo comercial, daqui a pouco tem mais. Rádio V, 10h41.
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Essa rádio veio e esse som, Hugo e Guilherme e Laona Prado, Dona do Mel. Tocou Rapa também, Mar de Gente. E a gente aproveita aqui para mandar um abraço para você que tá ligado com a gente, curtindo a 102.9. Tá no carro agora, tá no transporte coletivo. Alô, você motorista de aplicativo. Muito trabalho hoje, né? O pessoal aí tá levando, trazendo pessoas

0: com toda a segurança aí na questão da Expo, né? Então vai nosso abraço para você, motorista de aplicativo, que tá aí. Eu sei que você tá aí, o taxista também, deslocando, né? Buscando as pessoas através do aplicativo. Então a gente cumprimenta você também. Ficou merchan para vocês, hein, moçada? Vamos pro nosso intervalo comercial. Na volta a gente traz muito mais e a gente volta com o som de uma neva.
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0: Rádio V102, Vitor Clay com a música Mal Te Conheço, Jota Quest numa boa. Também tocou aqui na 102.9, noite de sexta-feira. Um bom final de semana pra você. E o fim de semana promete aqui pra Videira e região, né? Você que tá na região acompanhando, você que é de Videira, a dar uma passada na Expo. Nós temos shows, hoje à noite tem, amanhã também. Então é uma programação que se estende até no domingo com o fechamento, né? Com Ana Castela, que é uma expectativa bastante grande também desse show. Nós vamos trazer o nosso intervalo comercial e daqui a pouquinho a gente traz muito mais para você curtir aqui na 102.9. Rádio V, 11:23.
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0: Rádio V102 também toca música sertaneja. Clayton e Romário com a música Aproveita. Cintia Luz também passou por aqui com a música Te Ver Sorrindo. Ótima noite pra você, ligado em 102.9. Tá no trânsito agora, tá indo pra casa agora, depois de ter passado bons momentos na CRBRF, curtindo os shows, curtindo toda a estrutura, né? Visitando os estandes, visitando as empresas que estão aí expondo seus produtos, as suas ideias. Muito legal. A Expo, ela proporciona não só entretenimento e guloseima pra gente comer bem, né? Mas também tem esse momento de negócios, é muito bacana tudo isso. E a gente vai agora pro nosso intervalo comercial, gente, tá preparando aqui e a última sequência vai ser muito legal para você curtir comigo. Rádio V, 11:43.
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Rádio V102 Ferrugem, replay. Taylor Swift também passou, a música do Jota Quest, que canta músicas de Tim Maia. A música Não Quero Dinheiro também passou por aqui na 102.9. Com essa sequência muito legal de músicas, a gente fecha o programa de hoje. Desejo para você um bom final de semana. A toda a região meio-oeste catarinense que acompanha através do rádio 102.9. E através de quem acompanha pela internet, né? Seja aplicativo, site e também Alexa. Bom final de semana. Você que tá me ouvindo aí, aproveita o fim de semana com muitas atrações aqui em Videira devido à Expo acontecendo na CER, BRF. E você é o nosso convidado a estar vindo para cá, porque tem muito show. Segue aí, se informa dos eventos que estão acontecendo. Se informa aqui com a rádio também no portal rbv.com.br e fique por dentro de tudo que tá acontecendo. E claro que a gente espera você aqui em Videira. Forte abraço a todos e até segunda-feira no Maratona.

0: Meia-noite 2.
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0: Meia-noite 44.
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0: 1 em 9.
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0: 1:42.
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1: 2:13.
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0: 2:38.
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0: 3 e 5.
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0: 3:33.
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0: 4 e 2.
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0: 4h23.
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0: 4:42.
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0: 4:58.
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1: 5 e 18.
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0: 5h45.
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2: Oi, gente, bom dia! Uma excelente manhã de sábado pra você, um bom final de semana, hein? Que seja um excelente dia abençoado pra nós todos e que possamos desfrutar bem dele. Por aqui, com um cafezinho na mão, a gente vai abrindo a nossa programação de hoje num oferecimento de Carbone Fiat, Oral Unique, Casa Grande e Supervisa Atacadista. Eu sou o Daniel Santos, como é que você tá aí? Tá tudo bem com você? Tá tudo bem com você mesmo? Comigo tá tudo bem, bora começar por aqui essa programação de hoje. Aumenta o volume que vamos começando com Alex Warren, Ordinary. Bom dia!
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0: Rádio V, Ariana Grande, fechando por aqui o primeiro bloco do nosso despertador. Um bom dia pra você aí que já tá tomando aquele chimarrão, tá tomando aquele cafezinho pra esquentar também na manhã desse sabadão. Vem com a gente, vem curtindo, já já eu volto com muito mais aqui na V.
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0: Rádio Vit, Ethel Rowan, Good Look Baby, tocando por aqui no início da manhã desse sabadão. Bom final de semana pra você que ouve a gente em todo lugar, através aí do rádio do seu carro, da sua casa, você que acompanha a gente já cedinho pela internet também. Continua com a programação da V, que nós vamos até às 8 por aqui no oferecimento de Supervisa Atacadista, Casa Grande, Carbone Fiat e Oral Unique. 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
2: De volta por aqui, esse é o Despertador da Rádio V. Seguinte, ó, a gente vai tocar por aqui mais uns sucessos. Daqui a pouco tem o horário eleitoral gratuito, né? O horário político a partir das 7 horas da manhã. E claro, tem muito mais ainda no Despertador por aqui. Deixa eu tocar pra você agora o som do Big Up, Deixa o Amor, essa música é lá de 2017 e você vai ouvir agora aqui na V.
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Rádio V, o som de Maroon 5 com Animals, tocando por aqui na programação da Rádio V. Antes você ouviu também Cherish com a música Killa. E ainda Armandinho Amor Vem Cá, também tocando por aqui na programação. Vem cá, você tá curtindo de onde a programação da Rádio V? Manda aí no 991011828 que eu quero saber, hein? Você que tá começando o dia aí, tomando aquele cafezinho, já tá tomando aquele chimarrão, já tomou o café, já se arrumou, tá indo pro trabalho agora, tá ligado em 102.9. Essa é a programação do Despertador da Rádio V. Como é que foi? Você foi na Expo ontem, curtiu os shows que rolaram na programação da Expo Videira 2026, hein? Demais, hein? É um show melhor que o outro e, claro, hoje tem mais ainda, tem uma programação completa. Claro, a Rádio V também vai estar direto lá da CERBRF logo mais também para trazer mais informações, mais detalhes também de toda essa festa, o que rolou ontem também aí na programação da noite. Você que, de repente, não pôde ir nos shows ontem que tiveram na noite desta sexta-feira. Claro, você fica acompanhando tudo por dentro da programação da Rádio.

0: De ver. Enquanto isso, o Despertador vai pro intervalo por aqui e já já tem as últimas na nossa programação. 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

0: Rádio V, essa foi pra fechar bem demais a nossa programação do Despertador. Coldplay com Magic tocando por aqui na programação da V. Antes, NX Zero, Chorão e a música Cedo ou Tarde. Lady Gaga com Bad Romance tocou por aqui também em 102.9, fechando a nossa programação de hoje aqui do Despertador. Agradecendo, claro, aos nossos patrocinadores que estiveram junto com a gente. 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É, você continua ligado com a programação da V, continua aí que já já tem muito mais músicas ainda. A gente vai trazer por aqui aquele sucesso atual, sucesso que você esqueceu um pouquinho. A gente vai relembrar junto também aqui na programação da V. Continua aí!
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Muito bem, senhoras e senhores, continuamos por aqui. Uma excelente manhã de sábado pra você que tá ligando o rádio nesse momento. Bom dia pra você que tá ligado com 102.9. Essa é a Rádio V, trazendo por aqui mais uma manhã animada, né? Você já sabe. E aí, tava com saudade? Daniel Santos tá por aqui pra te fazer companhia na programação até as 10, hein? E agora tem Gabriel Elias com a música Mística tocando pra você aqui na Rádio V. Sobe o som aí!

0: Rádio Veia para relembrar lá do início dos anos 2000 com Audio Slave, a música I and the Highway, tocando por aqui na programação da V. Antes, Rod Stewart com Dance e a música Die, I Think I'm Sexy. E ainda, Gabriel Elias, Mística, tocando para você aqui na Rádio V. Rádio V 8:22.
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0: Rádio V, Miley Cyrus com Beth Persuades, tocando por aqui na programação. Antes, Counting Crows, Accidentally in Love, Maneva, Epitáfio e Post Malone Chemical, também tocou por aqui na programação da Rádio V. Uma ótima manhã de sábado pra você que tá curtindo aí. Qual a programação pra hoje, hein? Vai dar aquela passadinha na Expo, ainda não deu tempo de passar durante a semana, muito corrido. Ah, final de semana vai dar tempo pra você visitar o stand aí também dos nossos parceiros, né, que já estão lá fazendo toda aquela dedicação, todo aquele trabalho, né, apesar de toda a chuva aí. Esperamos que hoje o tempo se afirme um pouquinho também pra você ir visitar e prestigiar a Expo Videira 2026. A gente vai pra um break e volta já com muito mais aqui na V. Rádio V. Rádio V 8h41.
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2: Sete materiais de campanha eleitoral foram furtados na última quinta-feira em diferentes pontos da região da Praça Central de Videira. O desaparecimento foi constatado pela equipe responsável ao longo do dia. A equipe de campanha busca imagens de câmeras de segurança que possam auxiliar na identificação dos responsáveis e no esclarecimento do que aconteceu. Um boletim de ocorrência foi registrado para que o caso seja oficialmente apurado pelas autoridades. A retirada ocorreu em diferentes pontos da cidade no mesmo dia. 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

0: Rádio B, Vitor Clay, como se fosse ontem, tocando por aqui, fechando mais uma hora de sucessos na programação da Rádio B. Antes, Lagoon, Seu e Só, teve ainda Léo Foguete, Isa e ainda Jota Quest tocando por aqui na programação de 102.9. Rádio B, 9 horas.
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0: Tempo parcialmente nublado em Videira, temperatura marcando 16 graus.
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Da Pinterest, tocando por aqui na programação da V, antes BTS com Swim, Ella Langley, ainda Alex Warren e Charlie XCX, tocou por aqui também na programação de 102.9. Uma ótima manhã de sábado pra você que tá ouvindo aí em casa, no trabalho, no seu carro, tá ligado em 102.9 por todo lado aí. Continua com a Rádio V, já já tem mais música. 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
3: O cemitério da comunidade de Passo da Felicidade em Videira foi alvo de vandalismo nos últimos dias. Ao menos 4 túmulos foram danificados, com quebra de placas que continham fotografias e informações de familiares, além da retirada de letras de bronze utilizadas na identificação das sepulturas. Os danos não ficaram restritos aos túmulos. Fios da rede elétrica do cemitério também foram cortados durante a ação. Segundo o zelador do cemitério, Luiz Demori, os responsáveis aparentaram ter interesse principalmente pelas letras de bronze instaladas nos túmulos para identificar nomes e datas de nascimento e falecimento. A situação preocupa os familiares, principalmente pela proximidade do Dia de Finados, período em que o cemitério costuma receber um número maior de visitantes. 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

0: Rádio V, Katsie, Gabriela tocando por aqui no programação. Antes, Ruel com I Can Die Now, de Ferreiro, Thiago Castanho, então volta. Taylor Swift e ainda o jovem Dionísio com Gilberto Gil também tocou por aqui na programação de 102.9. Já já eu volto com a última sequência de músicas aqui da minha parte na programação da Rádio V. Na manhã, olha só, o sol tá dando o ar da graça lá fora, hein? Que seja assim, hein? Aquele dia, mas hoje, sem chuva, né? Vamos dizer assim ao real, pé da letra, né? Sem chuva. Seja aí um sol entre nuvens, tá ótimo, tá demais aí pra esse sabadão. Vem com a Rádio V, vem curtindo, já já tem mais músicas. Tem o som de Pedro Capó com Alicia Keys. Já já a música Calma vai tocar aqui na V. Rádio V. Rádio V 940.
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0: Tempo parcialmente nublado em Videira, temperatura vai marcando 18 graus.
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A Juveia, David Guetta, Ted Swims, Stones and I com Gone, Gone, Gone, tocando por aqui, fechando a nossa programação de hoje. Antes é Tiran, Jelly Roll e ainda Thiago York, Menos é Mais, também tocou por aqui na programação da Rádio V. Seguinte, ó, o sabadão tá ficando ensolarado, tá ficando lindão demais esse sábado e vai ficar, ó, você vai ficar com a programação da Rádio V, que vai trazer aquela programação toda especial da Expo Videira 2026, tá rolando, todo aquele clima especial. E depois do break, você já vai ter a transmissão direto lá da CBRF com os estúdios lá da Rádio V. Você vai ficar aí, claro, também na melhor companhia. Eu vou deixando a última aqui com Sabrina Carpenter e a gente se fala. Grande abraço pra você, bom final de semana, curta bastante, tchau, tchau!

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Venegas, eu falo junto com você diretamente aqui da Ser BRF em Videira, diretamente da Expo Videira 2026. Bom demais estar começando essa manhã junto com você. O que, que a gente vai ter por aqui hoje? Muita música boa, com certeza, não pode faltar. Vamos ter muitas participações aqui da galera que vem passando pelo nosso estande também aqui na Expo Videira 2026. Teremos sorteios de brindes para vocês também. A galera que passar por aqui, chegar na Ser BRF, dá uma passadinha no nosso estande, vem participar das nossas promoções, pegar aquele brinde gostoso também, né? Sempre bom. E vem ficar junto com a gente aí. Eu, até o meio-dia, vou fazendo companhia pra você. Aliás, até uma da tarde, né? A gente vai juntos por aqui, ao vivo, diretamente do nosso estúdio na Ser BRF, na Expo Videira. E você que tá vindo pra cá, pode vir que o tempo tá colaborando hoje. Hoje tá tudo funcionando direitinho, né? Ontem tivemos bastante transtorno, tanto aqui na Ser BRF com a chuva, quanto também na cidade, na região, né? Nas cidades vizinhas aí também. Mas graças a Deus, é a velha máxima, né? De que depois da tempestade vem a calmaria, vem o tempo bom. E ele chegou, e chegou nesse sabadão aí pra gente curtir muito junto com você. Percebeu minha voz aqui, né? Já não é mais a mesma da quinta-feira. Mas por quê? Porque a gente tá trabalhando bastante pra levar informação, pra levar o entretenimento pra você também que tá sintonizado com a gente aqui na Rádio V. E lembrando que também os shows acontecem aí nesse final de semana. Ontem tivemos Charlie Brown Jr., Raimundos, foi um show incrível. A gente vai comentar sobre eles aí durante toda a nossa manhã, que vamos ficar juntos. Vamos trazer informação dos nossos parceiros, dos estandes também. Então vai ser aí uma programação bem especial nesse final de semana aqui da Rádio V. O Manda V tá no ar, bora curtir música, bora ouvir o sucesso de The Neighborhood pra começar. Sweet Weather, bom dia pra você!

sucesso do Léo Foguete com Palpite, tocando por aqui. Uma ótima manhã de sabadão pra você ligado junto com a gente. Abrindo os trabalhos por aqui também teve The Neighborhood com Sweetie Weather. Nessa manhã de sabadão que a gente fala diretamente aqui da Ser BRF. 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A Rádio Vena Expo Videira 2026, vivendo a Expo junto com você. Bora viver juntos, então, essa Expo Videira 2026. Galera chegando para trabalhar, né? O pessoal dos estandes aqui nessa manhã já aproveitando para chegar para trabalhar. Hoje a movimentação aqui na CBRF promete ser grande, afinal de contas o tempo aí melhorou, graças a Deus, né, minha gente? E aí, então, pessoal aí que quer fazer bons negócios, quer conhecer aí os expositores da feira também, vem para cá, Expo Videira 2026. Vamos fazer o seguinte, vamos trazer prêmio para você? 991011828, o nosso WhatsApp tá funcionando aqui, ó, para receber a sua mensagem. Conta pra gente, que horas você vai vir aqui pra Expo Videira? E eu tenho pra você que quer dar uma voltinha de helicóptero, o sorteio de uma viagem aí, né? De helicóptero junto com a galera do Super

Avisa. Então, participa com a gente aí no 99101-1828. No finalzinho do horário aqui, meio-dia, a gente realiza o sorteio. Lembrando que passando aqui, ó, falou que ouviu a Rádio V, você vai ganhar um energético do Hits Power. Tem a galera da Lager também junto com a gente. Então, bora participar, porque a nossa...

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0: É a Rádio V falando diretamente aqui da Expo Videira 2026, você vivendo a Expo junto com a gente. No ar aqui em 102.9, o Manda V está no ar e a gente está recebendo nossos parceiros aqui também no estúdio hoje, batendo papo aqui com o Rafael, do Grupo Carbone, né, que está presente aqui na feira em peso, grupo todo, tem Ed Farm, tem Carbone Fiat, tem Iveco. Rafa, bom dia, seja bem-vindo.
4: Bom dia, Cris, bom dia a todos os ouvintes que estão aí na sintonia, é um prazer estar aqui na Expo Videira falando com vocês.
0: E hoje, né, Rafa, a gente conversava em off aqui com uma expectativa de público muito melhor do que dos últimos dois dias, porque afinal de contas a gente sabe que a questão da chuva ontem, né, deixou o pessoal um pouco mais tímido para vir para a CBRF. Mas hoje, então, a expectativa é grande e o Grupo Carbone preparadíssimo com um stand incrível esperando por todas essas pessoas, né?
4: Com certeza, não poderia ser diferente, né? Acho que Videira aqui é de dois em dois anos a feira e o pessoal espera, né? Quando chega o momento da feira, tá todo mundo maduro, querendo uma festa, querendo participar da feira, da praça de alimentação, dos shows e tal. E sem dúvida, né? O tempo deu uma melhorada, o povo vai vir em peso, vai movimentar.
0: Até a gente que tá aqui, né? O sentimento é esse, de olhar pro tempo, graças a Deus, agora vamos poder viver da melhor forma, né?
4: Exatamente. E desfrutar, né? O que a gente investiu, o que a gente preparou isso aqui pra feira, preparou pros clientes e tal. Então é essa a expectativa. A gente tá com todas as marcas, como você falou, todos os negócios da Carbone representados aqui e preparamos com muito carinho para receber o cliente, né? Então o cliente é o principal motivo para nós estar aqui. E o cliente da Carbone sabe que é tratado de maneira diferenciada, que tem um tratamento VIP. 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
0: 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Vamos falar dessa novidade que é a Red Farm também. Tem muita gente curiosa para provar a Red Farm. E eu vi que vocês estão também na praça de alimentação, né?
4: Isso. O que é a Red Farm, Cris? Red Farm é uma marca de carnes que a Carbone lançou no mercado recentemente. É uma produção própria da Carbone de uma raça diferenciada, que é a raça Duroc. Alguns já conhecem, mas a maioria não conhece ainda. Eu posso dizer assim, que é uma carne que veio para ressignificar o sabor da carne suína.
0: Eu posso dizer para você que eu não vi nem comi, eu só ouço falar, literalmente, mas estou curiosíssima, porque ela tem um aspecto bem diferente da carne suína tradicional, né?
4: Exatamente, é uma raça diferenciada que proporciona mais marmoreio, que é aquela gordura entre a carne, uma gordura saudável, que ela proporciona suculência e muito mais sabor. Então, assim, sei que vários que estão me ouvindo aí já provaram e estão dizendo assim, é verdade. 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
4: Com certeza, sem dúvida, são diversas frentes de trabalho. E eu só queria mais um detalhezinho aí,
0: pode,
4: Cris.
0: Pode falar.
4: Você reparou no nosso caminhão Diamante?
0: Eu nem passei ali ainda, cara, mas eu quero passar e vou agora, hein?
4: Então você tenho certeza que você vai reparar nele. Nós fizemos uma edição especial do nosso Iveco S-Way, que é a edição Diamante, que simboliza uma conquista muito grande da Carbone. 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E isso aí se chama o Prêmio Diamante da rede Iveco. Então nós criamos um caminhão especialmente
0: para celebrar
4: essa conquista. E ele está aqui na Expo Videira,
0: legal.
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0: Opa, com certeza. Rafa, obrigado, boa feira. A gente vai conversando aí ao longo de mais esse 2 dias, a gente pode dizer, né, de feira aí, que nós estaremos trabalhando juntos aqui na Expo Videira 2026.
4: Com certeza, é um prazer estar sendo parceiro da Rádio Videira novamente.
0: Tamo junto! E a gente segue aqui na programação, trazendo música pra você. Agora é a hora de Ana Vitória com o Vitor Clay.
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2: As fortes chuvas levaram à interdição de quatro pontes que fazem divisa entre Iomerê e Videira. A medida foi adotada pela Defesa Civil em conjunto com a Secretaria de Infraestrutura de Iomerê como forma de preservar a segurança da população diante das condições provocadas pelo elevado volume de água. As interdições atingem pontos das localidades de Linha Corrente, Linha Santa Terezinha, Linha Caravaggio e Linha Paulina. Os acessos devem permanecer bloqueados até que seja possível verificar as condições das estruturas e do entorno. Os trechos atendem deslocamentos entre comunidades de Iomerê e áreas próximas à Videira, por isso, a interdição pode alterar a rotina de moradores e motoristas que utilizam essas passagens. A Prefeitura de Iomerê informou que está monitorando as condições dos pontos afetados. Assim que houver melhora no cenário, equipes deverão realizar a verificação das pontes e a limpeza dos locais. Para mais informações, acesse o portal rbv.com.br.
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Diego do Jota Quest pra você nessa manhã. E aí, tá curtindo a gente em casa? Tá trabalhando nesse sabadão? Bom trabalho pra você, viu? Obrigado pela sua sintonia. O Jota Quest tocando por aqui na nossa programação especial diretamente da Expo Videira 2026 ao vivo no seu rádio. E hoje sossego, né? Com esse tempinho aí que tá bem melhor que ontem. Energia positiva pra você nessa manhã de sabadão. Final de semana chegou a Expo Videira 2026 e a Rádio V tá aqui vivendo a Expo junto com você. Tá no carro? Tá vindo pra cá? Então é o seguinte, chega aqui no nosso stand, vem tomar um chimarrãozinho com a gente, vem tomar um cafezinho, comer um pãozinho de queijo quente, saiu do forno agora. Se você tá subindo, diz assim, ó, chega aqui, diz, ó, a Cris me convidou, eu vim porque a Cris me convidou. 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E agora, com informações aqui do parque, né? De exposições aqui da CERBRF, João Luiz Barbieira tá chegando por aqui para falar pra gente como que o pessoal da Defesa Civil organizou ontem o tempo que tava complicado.

0: Complicado, né, gente? Tivemos diversas ocorrências aí e o Gardini passou agora cedinho aqui pelo nosso stand e traz informações de como tudo já está estabilizado e de como a Defesa Civil atuou trabalhando aí. Bom dia, João. Luiz, conta pra gente aí como é que foram os trabalhos, bate-papo com o Gardini para trazer essas informações para nossa audiência. Bom dia.
1: Muito bem, nós estamos falando ao vivo aqui da CERBRF, conversar agora com o secretário e coordenador da Defesa Civil Municipal de Videira, Luiz Fernando Gardini. Tivemos muita chuva na quinta e na sexta-feira, tivemos problemas, né, com alagamentos, enfim, gostaria que o senhor fizesse um relato do que é que a Defesa Civil teve aí como registro e um balanço aí da situação como está agora. Bom dia.
2: Bom dia a todos os ouvintes. Foi um dia bastante exaustivo, né, diversas ocorrências. No total, nós tivemos o registro de 14 deslizamentos de terra, teve também a queda de um poste de energia e também de uma árvore na comunidade Rio Tigre, onde uma família inclusive estava entre o poste e a árvore, né, com o seu veículo. Não ficaram feridos, mas ficaram ilhados, por assim dizer. Nós tivemos também alagamento e obstrução de 14 vias. Então, foi bastante ruas aí que foram obstruídas. Algumas demoraram, né? Foi só até um elevado horário da noite aí para que fosse desobstruído. Tivemos também alagamento no bairro Rio das Pedras, De Carli, bairro Oficina, também no Alvorada, próxima à Prefeitura Municipal, comunidade Bela Vista, as comunidades do interior também, Paz da Felicidade. Tivemos registro de alagamento também em São Pedro. Não foram diversas áreas. Nós fizemos também a desocupação de aproximadamente 70 residências, né, fora as que o pessoal já havia desocupado. Dessas 70 residências, 6 famílias necessitaram de abrigo. O abrigo foi aberto pela assistência social e nós abrigamos 22 pessoas na data de ontem, devido à questão de alagamento, que não tinha como as pessoas retornarem para suas casas.
1: E a situação hoje, como está?
2: Tudo sob controle, né? Foi uma questão pontual na data de ontem, um volume grande de chuva num curto espaço de tempo. Hoje nós não temos previsão de grande volume de precipitado, na verdade, acreditamos até que não vai ocorrer chuva, talvez alguma pancadinha, mas não vai ser relevante. Então o tempo agora permanece firme, né? Pelo menos essa semana teremos aí previsão de um solzinho, talvez intercalando com dias mais frios.
1: Qual foi o volume de chuva registrado nesses 2 dias?
2: No total, a Defesa Civil Estadual ainda não nos passou. Nos nossos radares, somente de quinta para sexta, foram 159 milímetros.
1: Um volume muito grande, né?
2: Muito grande, num curto espaço de tempo. Então, isso sobrecarrega todo o sistema de drenagem e também a questão dos rios, né? É bem complicado porque não foi somente em Videira. Choveu em todos os municípios da região, principalmente os municípios da montante. Rio das Antas choveu muito, Caçador choveu bastante, também teve diversas áreas de alagamento e, querendo ou não, toda essa água ela acaba vindo aqui e ela sobrecarrega o Rio do Peixe. Então, o Rio do Peixe ele chegou no seu ponto máximo por volta das 22 horas e naquele momento começou a subir muito o Rio das Pedras. Por quê? Porque quando ele chega no ponto máximo, ele tem uma certa dificuldade quando ele faz a foz junto ao Rio do Peixe. Então, somente quando o Rio do Peixe começa a baixar que o Rio das Pedras vai começar a desembocar ali e também promover a sua redução.
1: Mas agora, então, a expectativa é que o sol que a gente vê agora persista para no final de semana e dê uma melhorada na situação, né?
2: Exatamente. Agora é limpar, né? Fazer a limpeza, a desobstrução das vias que ainda restam. Ainda tem o Eugênio Menegazzo, que foi solicitado hoje pela manhã fazer a desobstrução, para que as pessoas possam retornar para suas casas, suas vidas e que a gente consiga resolver tudo. Não existe ponto positivo numa situação como essa, mas no saldo dessa situação, o que a gente considera que foi muito importante é a ausência de feridos, né? Então isso é extremamente importante, né? Dando material a gente corre atrás, a gente conserta. Vidas é um pouco mais difícil, né?
1: E no interior, tem alguma situação também que mereceu maior preocupação?
2: Diversas comunidades do interior foram atingidas. A Secretaria de Agricultura trabalhou incansavelmente para poder desobstruir vias. Muitos alagamentos também, né? Principalmente a região ali do Passo da Felicidade. Mas são

0: regiões pontuais. A gente sabe que são regiões um pouco mais críticas com relação ao alagamento e que, infelizmente, a gente teve esses registros na de ontem, mas também acredito que hoje já está tudo liberado também.
1: Ok, obrigado, secretário, coordenador de defesa civil aqui do município, Luiz Fernando Gardini. Vamos torcer porque agora o tempo também colabora e o sol persiste nesse fim de semana.
0: Com certeza. Obrigado a todos os ouvintes. E qualquer dúvida, né? Ah, tive uma rachadura na minha casa, tive um deslizamento de terra, nos contacta. O nosso telefone é 99120-9696. Estamos disponíveis 24 horas.
2: Muito bem, tá aí informações João Luiz Barvieira e também o Gardini da Defesa Civil, e a gente segue trazendo informações diretamente aqui da CERBRF, é a Expo Videira 2026. A gente tá vivendo junto com você. Rádio V, 10 minutos faltando para as 11.
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2: Tempo parcialmente nublado em Videira, a temperatura nesse momento marcando 16 graus.
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0: Rádio V, você ouve V, a melhor formação do seu rádio, diretamente da Expo Videira 2026. A nossa programação especial nesse final de semana, vivendo a Expo junto com você. Você ouviu aí o Marcos e Belucci com Pena Que Seja Namora? E o sertanejo hoje, com certeza, vai ser o ritmo que vai embalar a Expo Videira 2026. Trai a Véia no palco a partir das 20 horas. E você tá mais que convidado e convocado para curtir junto com a gente. Bora falar com os nossos expositores por aqui também?
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1: Valeu, Priscila, um grande abraço para você, obrigado pela parceria aqui também junto com a gente na Expo Videira 2026. Galera participando por aqui, o Gilson Belo Jardim, nosso ouvinte, mandou aqui: bom dia, Cris, ouvindo a Rádio V, quero deixar minha solidariedade às famílias que sofreram com os alagamentos ontem. Valeu, Gilson, um abraço. E ele tá dizendo aqui: eu quero participar do sorteio da JBL. 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

0: Rádio V, que delícia! Pagodinho logo cedo. Bom demais, hein? Você tá curtindo a programação do Manda Ver aqui na Rádio V, diretamente da Expo Videira 2026, vivendo a Expo junto com você. O som do Suel com o Menos é Mais, com Vitamina C, tocou por aqui, Surreal também com Breathless. E a gente segue por aqui junto contigo e ó, tem promoção, hein? Tem promoção rolando. Galera que quer dar uma voltinha de helicóptero, manda mensagem aqui que a gente tá fazendo sorteio de um passeio de helicóptero pra você, tá bom? 99101-1828. Vanessa de Campos tá participando junto com a gente, pedindo pra ouvir Traia Véia, música romântica, já pra entrar no clima do show de logo mais, né, Vanessa? Um beijão. Com a gente também por aqui, participando na programação, o nosso amigo Alex, Alexandro Gonçalves, um abraço, obrigado pela audiência. A Juliana Fresco também tá participando. Deixa eu saber de vocês, vocês vieram na Expo nos últimos dois dias? Deixaram pra vir nesse sábado, pra vir curtir o show do Traia Véia? Porque assim, ó, vou dizer pra vocês, eu fiquei em todos os shows. No show do Dilsinho, que foi incrível. No show de ontem, do Charlie Brown Jr., trazendo várias músicas de sucesso pra gente relembrar. O Raimundos, uma das maiores bandas de rock nacional, sem dúvida nenhuma, também subiu ao palco ontem e fez a galera de camisa preta curtir um showzaço de rock, hein? Numa Expo Videira. Quando você pensou em viver isso, hein? A organização realmente tá de parabéns por mais uma festa incrível. Tá no carro, tá vindo pra cá? Chegou aqui, então vem tomar um cafezinho junto com a gente. Tomar um chima aqui junto comigo. Quer um energético também pra aguentar o tranco? Tem também, viu? Tem também. A gente tá cheio de coisa boa aqui. Participe das nossas promoções. 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Vamos seguindo junto contigo por aqui agora. 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
0: De volta com a programação da Expo Videira 2026.
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0: O sucesso do Traia Véia que sobe ao palco hoje às 20 horas aqui na Expo Videira. Bora curtir. Coração.

0: Adivinha, mais um sucesso, Lagoon, seu e só. Antes dessa, rolou o som do Traia Véia Romântica. É, a gente já tá entrando no clima do show que acontece logo mais às 20 horas. E você, tá vindo pra CDRF? Eu quero falar com você que é expositor e tá vindo pra cá, tá? Tá aí no seu carro ou tá em casa ainda se organizando pra subir. Seguinte, você tá expondo aqui na Expo Videira 2026? Passa no stand da Rádio V. Fala que ouviu a gente falando, né, pra você aqui, dos kits Red Farm da Carbone, que é do Grupo Carbone, né, a novidade. 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Então vem para cá, bora para a Expo Videira 2026. É a Rádio V vivendo a Expo junto com você. 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
1: Valeu, Tiaguinho. E o Supervisa tá dando de presente pra você nessa manhã aqui junto com a gente no Manda Ver. Participando no 99101-1828, manda o nome completo para concorrer ao passeio de helicóptero. Finalzinho do programa aí, pertinho do meio-dia, a gente traz o ganhador. Temos muitas participações chegando por aqui. Um grande abraço para o Eleandro Santos da Silveira, que está participando aqui com a gente. O Eliezer Gabriel Nunes também está a fim de dar uma voltinha de helicóptero. A nossa ouvinte, a Roseni, também diz assim, ó, bom dia, Cris. Eu fui ontem curtir rock na Expo e hoje vou ver o Traia Véia e amanhã vou mais cedo pra passar e conhecer você. Venha mesmo. Tô te esperando, viu? Venha tomar um chimarrãozinho com a gente aqui. E boa sorte aí pra faturar o passeio de helicóptero. Bom dia pra Poliana de Quadros também, que quer dar uma voltinha de helicóptero. Claudinei Alves, um abraço pra você, meu querido. Luana Queiroz da Silva. Seguinte, a gente tá indo atrás também da informação do horário em que a roda gigante vai funcionar hoje, tá, gente? Logo, logo trago mais informações pra você. Continue ligado aqui na programação da Rádio Videira, diretamente da CERBRF, Expo Videira 2026. É a Rádio V, vivendo a Expo com você. 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
1: Tempo bom em Videira, hein? Temperatura tá marcando 18 graus.
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terrível demais. E aqui na programação da Rádio V, você tá curtindo junto com a gente a nossa manhã por aqui, passando voando, inclusive, hein? Já faltando 17 minutos para o meio-dia, né? E você ainda pode participar. Daqui a pouquinho eu vou sortear aqui quem vai ser o nosso ouvinte que vai faturar o... Vai faturar aí o passeio de helicóptero, né? Então, bora participar aí. 99101-1828 até o meio-dia, valendo a sua participação. E, ó, a gente tá aqui bem na chegadinha da CBRF, dando as boas-vindas pra todo mundo que tá chegando aqui. Então, se você está chegando, passa aqui, vem dar um oi pra gente. A gente tá recebendo vocês com muito carinho. Tem muita coisa boa por aqui. Atenção aí, o pessoal dos estantes, passa aqui, fala pra gente qual é a novidade do Grupo Carbone. Respondeu o Red Farm, vai ganhar um kit na hora. Tem muitos brindes, muitos prêmios. É bom te receber aqui, viu? Sinta-se em casa. Bora participar junto com a gente. É bom receber e ver vocês aí também, sempre na parceria, tá? Galera que tá sempre nos ouvindo... A galera que tá sempre nos ouvindo aqui, passando, dando aquele tchauzinho. É muito legal. Vou ficar muito feliz se você vier aqui me dar um abraço, viu? Vem cá, vem junto. 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

0: 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Rádio V, 14 minutos faltando pro meio-dia.
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2: A Polícia Federal detalhou em um documento cujo sigilo foi retirado nesta semana uma série de movimentações do ex-banqueiro Daniel Vorcaro nos dias que antecederam a deflagração da Operação Compliance Zero. Segundo a corporação, os elementos reunidos reforçam a hipótese de que ele teria tomado conhecimento antecipado da ação policial. O relatório aponta que Vorcaro teria alterado seus planos de viagem na véspera da operação. Para a Polícia Federal, seria improvável que a decisão de deixar o país na noite anterior ao cumprimento dos mandados tivesse ocorrido por mera coincidência. Segundo a investigação, registros feitos por Vorcaro e mensagens trocadas com diferentes interlocutores chamaram a atenção dos investigadores. Em 21 de outubro de 2025, ele teria registrado no aplicativo Notas os nomes de representantes da Polícia Federal que participaram de uma reunião reservada com o Banco Central. O relatório também inclui uma troca de mensagens entre Alexandre de Moraes, ministro do STF, e Daniel Vorcaro. Segundo os documentos divulgados pela Polícia Federal, os diálogos indicariam que o ex-banqueiro questionou Moraes sobre a possibilidade de uma operação policial. 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
10: As últimas de hoje aqui do nosso Manda Ver nessa manhã de sabadão, hoje dia 12 de setembro.
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10: Quase esqueci o mês.
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Rádio Veio, show de amanhã é ela, hein? Ana Castela. Vai lotar essa Ser BRF amanhã, hein, gente? Sucesso de Ana Castela com Zé Felipe, Eu Só Quero Você. Finalizando o nosso Manda Ver nessa manhã aqui e organizando também você que está sintonizado junto com a gente do que está rolando aqui na nossa programação.

0: nós estamos ao vivo da CBRF com a transmissão da Expo Videira 2026, tá? 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A gente tá aqui, ó, bem na entrada da CBRF, dando as boas-vindas pra todo mundo que tá chegando, viu? É só mandar mensagem pra gente aqui também, passar por aqui e, ó, vai ser um prazer receber você aqui no nosso stand. Agora é o seguinte... Nós estávamos sorteando um passeio de helicóptero, né? Passeio de helicóptero para nossa audiência que está aí sintonizada junto com a gente. Já temos o ganhador, inclusive. Já temos o ganhador aí dessa manhã aqui da Rádio V. Para quem participou e mandou mensagem, parabéns para o nosso ouvinte, o Marcos Antônio dos Santos. Ele mandou: bom dia, Cris, trabalho com aplicativo, sempre ouvindo a rádio, quero concorrer ao ingresso do helicóptero para realizar o sonho do meu filho. Pronto, Marcos, ganhou, é só passar aqui no stand para retirar, tá bom? Recebeu a mensagem de confirmação aí, passa aqui no stand na MBRF, né? Aqui no nosso stand na CBRF. E aí é aproveitar e conhecer a videira do alto, conhecer a videira lá de cima. Onde mais? Seguinte, eu, Cris Menegazzo, vou voltar com você depois do programa eleitoral gratuito, tá? Daqui a pouquinho eu tô de volta junto contigo por aqui, mas a gente dá essa pausa aqui para trazer e colocar no ar também o propaganda eleitoral gratuita aqui na nossa programação. Dentro de 25 minutos, a gente volta junto com você ao vivo aqui da Expo Videira 2026. Combinado? Vamos seguindo assim, ó.
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Essa é a Rádio Verde, volta ao vivo para você aqui diretamente da Expo Videira 2026, vivendo a Expo junto com você nesse dia 12 de setembro de 2026, sabadão, graças a Deus, o tempo colaborando hoje junto com a gente e muito feliz em poder receber toda a nossa audiência também aqui no estande da Rádio V, localizados bem na entrada aqui da Ser BRF. A gente está aqui dando as boas-vindas para toda a nossa audiência que todos os dias está sintonizada, está ligada junto com a gente. E trazendo informações, né, diretamente aqui da Ser BRF, trazendo notícia para você, dos nossos parceiros, dos estandes, também dos expositores que estão por aqui. 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Essa turma que faz a gente transmitir aqui, ó, a Expo Videira 2026 para Videira e toda a região. Pela manhã a gente teve aqui a participação da nossa da equipe de jornalismo, trazendo informações do que está acontecendo aqui na Ser BRF. João Luiz Barivieira conversou com o Gardini, que é responsável pela defesa civil aqui do município, já trouxe informações de tudo que aconteceu na tarde de ontem, né? No dia de ontem, sexta-feira, tivemos aí um volume bem expressivo de chuva em Videira e também em toda a região. A gente sabe que também isso acabou diminuindo um pouco, né, da participação das pessoas aqui na Expo Videira 2026, mas hoje retomando com tudo, né? O show ontem também foi um sucesso. Nesses últimos dois dias, a Expo Videira já reuniu aí mais de 15 mil pessoas que passaram aqui pela Ser BRF, entre expositores, o público visitante e também a equipe de trabalho que incansavelmente está aqui oferecendo segurança, suporte e toda a estrutura que o evento merece e precisa. 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Então faz o seguinte, você está vindo para a Expo Videira? 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

0: seu carro, tá se deslocando pra vir pra cá, chega aqui no stand da Rádio V, da Rádio Videira. A RBV Rádios aqui prontíssima pra te receber, cheia de coisa boa. 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Cris Menegazzo na voz aqui, e a gente segue a nossa tarde até a uma da tarde fazendo companhia pra você, eu por aqui, a nossa equipe de transmissão também vai fazendo aí o rodízio, né? Daqui a pouquinho o Júnior Guedes tá por aqui também pra passar um pouquinho dessa tarde junto com vocês. 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É muita coisa boa pra você ligado junto com a gente aqui na programação da Rádio V. E ó, tem muitas atrações aqui no parque, tem o Espaço Kids, né? Que tá aí já disponível também. Início da tarde aí, a partir das 15 horas, a Roda Gigante estará também disponível aí pra quem quiser conhecer, dar uma voltinha, né? E ver a nossa cidade de cima. Tem a feirinha de artesanato, tem toda a praça de alimentação aí, a Vila Gastronômica que tá cheia de opções deliciosas também. Então essas são todas as informações que a gente aproveita para passar para você que está chegando aqui nesse início de tarde de sábado na programação da Rádio V. Precisou saber de alguma coisa também? Quer mais informações? É só passar ali no arroba Rádio V 102.9, no arroba RBV Rádios, também lá no portal RBV. No Instagram da própria prefeitura também tem muitas informações. Então, se você está procurando uma informação específica, acesse também o portal rbv.com.br, tá bom? Vamos fazer o seguinte, vamos trazer música e já eu vou bater um papo com o Fabiano Trindade, que está ali na feirinha de artesanato e vai trazer para a gente as novidades, tá bom? Sucesso chegando aqui na programação da Rádio V. Um ótimo dia para você, excelente sábado, bom final de semana.
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0: sábado por aqui. Eu sou Cris Menegaz e a gente vai no embalo aqui, ó, de Madcon com Ray Dalton, Don't Worry. E a galera tá passando aqui pelo stand da Rádio V e eu tô aqui, ó, curtindo a música e dançando. O pessoal deve ficar pensando, o que essa maluca tá fazendo aí? Gente, tô curtindo o som. Tô curtindo o som e tô curtindo a festa. E você tá mais que convidado pra vir junto com a gente curtir também a Expo Videira 2026. Segue lá no arroba Rádio V102.9. Acompanhe tudo que tá acontecendo, viu? 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Chega mais. 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E aqui no stand da Rádio V a gente tem. Bora provar? Chega mais também. Você gosta de um chimarrãozinho? Tem também, é. Mazute tá junto com a gente por aqui. E, ó, se você quiser também participar dos nossos sorteios, fica à vontade, tá bom? E agora vamos chamar aí a nossa equipe que tá pelo... aí pela Ser BRF, Fabiano Trindade, inclusive, está passeando, está na feirinha do artesanato. Inclusive, eu consigo enxergar a feirinha do artesanato direto aqui do nosso estande, porque eles estão bem em frente ao ginásio vermelhinho aqui na Ser BRF, tá? E o Fabiano tá chegando por aqui, então, para contar pra gente o que tá rolando por lá, o que o pessoal tá trazendo de novidade também pra feirinha do artesanato aqui em Videira. Conta pra nós aí, Fabiano!
1: Direto da Expo Videira, estou aqui ao lado do Gustavo Green, ele

0: que é da Comissão Central Organizadora, da Expo Videira. Nós estamos aqui na parte do artesanato, né? É, montado aqui em frente ao Vermelhinho, Ginásio Vermelhinho. Gustavo, fala pra gente sobre a importância de abrir um espaço também, né, para o artesanato, essas pessoas que produzem os seus materiais e estão aproveitando hoje, o sábado com o sol, e hoje tem tudo para ser um dia maravilhoso, né? Bom dia.
1: Bom dia, Fabiano. A Feira Cultural de Artesanato de Videira está chegando na Expo Videira com bastante novidade. Temos mais de 20 artesãos independentes. Temos as associações de artesanato, a Associação de Artesanato Videira das Artes e a Associação de Artesanato Artevide. Temos a Rede Videirense de Combate ao Câncer. Então tem um trabalho cultural, social, comunitário aqui nessa feira. A dedicação das nossas artesãs, assim, que trazem trabalhos em técnicas diversas. Temos trabalhos em madeira, toda a parte de saboaria, de velas, crochê, tricô, macramê. E a feira de artesanato, ela vai funcionar, iniciou ontem, na sexta-feira, hoje, sábado, até às 20 horas, e amanhã, domingo, também, das 10h30 da manhã até às 20 horas, a feira vai estar funcionando aqui em frente ao Ginásio Vermelhinho da Serpa.
0: Quem está vindo para a Expo aqui, aproveita, né? Vem conferir de perto. São produtos feitos manualmente, né? Tem uma dedicação diferenciada, são produtos maravilhosos. Um baita de um presente também, né, Gustavo?
1: Exatamente. Nós temos, inclusive, aqui muitas peças personalizadas com lembranças de Videira, lembranças da Expo Videira. Então, você vai conseguir encontrar aqui uma peça que, com certeza, você vai se identificar e levar de presente para você, para seus amigos, para sua família.
0: Com certeza. Gustavo, obrigado aí pelas informações. Parabéns a todos da organização também. E fica o convite, né? Para quem nos ouve, vem para esse momento tão bonito aqui na CIRBRF, participar. O sábado tá bonito, então é só vir, né?
1: Exatamente. Todos convidados, Expo Videira 2026, muitas novidades e a Feira de Artesanato acontecendo aqui.
0: Tá certo. Tá aí então as informações que eu trago, direto aqui da Feira Cultural e de Artesanato de Videira, acontecendo aqui na Expo, tá bom? É RBV Rádios, vivendo a Expo Videira.
2: É isso aí, vivendo a Expo Videira junto com você, né, Fabiano Trindade? Seguimos por aqui recebendo a nossa audiência maravilhosa. Você que tá no trânsito, tá levando a gente na carona, muito obrigada. Chegou aqui, ó, vem compartilhar com a gente aí qual é a novidade do Grupo Carbone. Se você falar, você é expositor, que é a Red Farm, você ganha na hora um kit Red Farm aqui da RBV Rádios pra você de presente, tá bom? Passa aqui e fala que você também tá aproveitando. E ó, a Vila Gastronômica tá incrível, viu, gente? Acabei de ver aqui agora o pessoal passando com os pratos na mão. Então, tá apetitoso aí o prato da galera. Bom demais. Tem vários parceiros. Ah, e o pessoal das entidades também, das instituições filantrópicas aí, né? O Lions, a família Down, toda essa galera também tá proporcionando aí sabores deliciosíssimos para quem vem para a Expo Videira 2026. 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Vamos fazer o seguinte, vou ali tomar um Lager e dar uma respiradinha. Já a gente volta com mais música aqui na programação da nossa Expo Videira 2026. Rádio V, vivendo a Expo junto com você. Rádio V. 6 minutos faltando para uma.
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0: Rádio Veia, sucesso de Vitor Clay, participação de Joyce Alana, Alane, abalo psicológico tocando por aqui. Teve também a Adele com Rolling in the Deep, fechando aí essa hora junto com você aqui na programação da Rádio V, diretamente da Expo Videira 2026. Agora é o seguinte, quem vai fazer companhia pra você é Júnior Guedes, que já está por aqui. Boa tarde, Júnior.
1: Boa tarde, Cris. Boa tarde, galera que se liga na Rádio V. Estamos aqui já na Expo e a partir de agora é comigo. A gente já vê um grande fluxo de pessoas, né? De visitantes aqui. Uhum. Um dia bom, com sol,
0: graças a Deus melhorou, né? O
1: sem
0: tempo.
1: Chuva.
0: A família videirense vindo pra ser BRF, pra aproveitar todas as atrações, né? Todo o espaço gastronômico, a vila gastronômica aqui, as praças de alimentação, o espaço kids também, que está cheio de brinquedos bem legais.
1: Inclusive, vou fazer um convite para os pais aí e a criançada. Eu tô sabendo que hoje à tarde o Capivara DJ vai estar por aqui.
0: Olha,
1: no estúdio
0: aí,
1: da rádio, hein?
0: Então, quiser vir fazer uma fotinho, aproveita, porque hoje é o dia. E vem, aproveita também para participar das nossas promoções. 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Dona da JBL. 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Júnior, agora é contigo. Recepciona bem a turma aí, que o pessoal tá chegando por aqui. Todo mundo chega olhando pro nosso stand. É o primeiro, praticamente,
1: é,
0: né?
1: A recepção.
0: Aqui. É a recepção aí da Ser BRF. Então, chega aí, vem tomar um chimarrão, vem tomar um Lager junto com a gente, um Hits Power, um cafezinho também, né?
1: Porque pão de queijo.
0: Pão de queijo da Mila Alimentos.
1: Acabou de sair.
0: Tá quentinho, esperando por você aqui. E a gente também tá te esperando, tá bom? Intervalo rapidão aqui, já já. Ele, Júnior Guedes, pra te fazer companhia aqui na Expo Videira 2026. É a Rádio V vivendo a Expo junto com você. Uma e sete.
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2: Ótimo sábado pra você, sintonizado em 102,9. Pra você que acompanha a nossa programação pela internet também. Pelo nosso site, aplicativo Alexa. Enfim, tamo junto. Bom final de semana. Sabadão, muito mais animado, curtindo a Rádio V. E a Rádio V ao vivo, direto da Expo 2026. Tá no ar o Top 102, no oferecimento de Mercado de Tecidos Leão, da Lago Tintas, Cabeção Automóveis e Supervisa Atacadista, trazendo as mais pedidas, as mais indicadas na programação, começando com esse som aqui do Jota Quest, do Mestre Tim Maia, Sossego.
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4: Aí, olha nós, gente.

0: O som do Jota Quest e a música Sossego. Participação do Tony Tornado aqui no Top 102, as mais pedidas até as 3. Programação ao vivo direto da Expo Videira 2026. Agora eu vou com informação com João Luiz, falando junto com o pessoal da empresa Mila Alimentos.
1: Aí você, amigo ouvinte, nos acompanhando nesse sábado aqui a Expo Videira. O tempo melhorou em relação a ontem, hoje mais animado, o pessoal participando, chegando, e nós aproveitamos para conversar com os parceiros nossos aqui, o pessoal da Mila, que estão aqui para contar um pouquinho sobre a empresa, né, que vem aí trabalhando no ramo de congelados, é pão, biscoitos, enfim, uma gama bastante grande de produtos que são fabricados aqui em Videira. O João Borga, que é um dos sócios da empresa, está conosco aqui para falar um pouquinho mais a respeito desta empresa, enfim, o que é que vocês estão, nesse momento, trabalhando, produzindo, e até com essa parceria conosco aqui com a Rádio Videira, com a Rádio V, com a Rádio Vitória. Abraço, obrigado por estar conosco aí.
2: Boa tarde e um bom dia, né, para quem está ouvindo a gente aí. E hoje, então, falar um pouquinho da empresa Mila, é muito fácil falar, né? Porque a Mila, ela lembra qualidade, ela lembra produto que está na tua casa, está na prateleira do mercado, do dono do mercado, e é muito fácil lembrar que é qualidade. 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Hoje praticamente quase um mix completo da padaria, por exemplo, pão francês, baguete, pão integral, a linha de pastel, salgados, e acaba proporcionando uma margem boa para o mercado e trazendo uma qualidade absurda para o cliente, né? E também pensando que a Mila, ela vem com o propósito de que a gente é aqui da região, trazendo hoje, acho que em questão de panificação industrial, é a maior empresa industrial trazendo esse mix completo para o mercado e para o cliente levar para casa.
1: Camilo Scusciato também conosco aqui. Nos conte um pouquinho, Camilo, a respeito do tempo já que a empresa está aí no mercado, enfim, trabalhando, buscando cada vez mais aí qualidade para poder oferecer para o consumidor. Inclusive, já tem até um projeto aí para acrescentar mais uma letra no nome da empresa aí, uma linha de marketing também importante, hein?
3: Isso. Bom dia, Rádio Videira, bom dia aos ouvintes, né? Eu só quero agradecer a oportunidade pela Rádio Videira que nos proporcionou aí de nós fazer essa parceria aqui na Expo Videira. E, então, assim, a gente faz hoje já uns 26 anos que a gente está atuando no mercado, graças a Deus, assim, com um leque muito grande de produtos, né? Então, a gente está proporcionando ao cliente uma qualidade, um bom atendimento. A gente, o que que acontece? A gente está aí para dar suporte para o mercado, seja durante a semana, seja final de semana. Então a gente não só atende o mercado em si com os produtos, mas assim a gente proporciona um suporte para o mercado, né? Tanto é que a gente faz comodato com equipamento, a gente tem o pão francês congelado, então a gente... E o equipamento, se dá algum defeito, algum problema aí no supermercado, a gente não interessa a hora que é, a gente vai atender o supermercado e fazer com que a coisa rode, né?
1: Certo, inclusive...

0: Camilo, quem passar aqui pelo stand da Rádio Videira pode degustar alguns produtos que a Mila colocou aqui à disposição.
1: Ah, né? Com certeza. Hoje a gente tem um produto aqui que está exposto aqui na Rádio Videira. Até queria convidar o pessoal que passa por aqui para experimentar. Isso é só um mixinho da empresa que está aqui, porque a gente não consegue levar todo o produto para cá, né? E ele vai, assim ele vai sentir principalmente a qualidade do produto que está aí.
0: Ah, dá para conhecer então, chegando aqui, toma um cafezinho e já degusta um produto aqui, né?
1: Ah, com certeza, né? Aí

0: Enfim, aonde pode se buscar mais informações e conhecer mais os produtos que a Mila está fabricando.
1: Hoje a gente está presente praticamente em todos os mercados de videira, certo? Mercado grande, pequeno, de todo porte, videira e região, a gente está praticamente em todos. 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Então isso tá trazendo muita praticidade pro pessoal, né? Levando para casa. Então a Mila no Instagram, Mila Indústria pelo Instagram. E a gente é localizado em Santa Lúcia, linha Benedetti.
0: Muito bem, obrigado, João. Sucesso para vocês
1: aí. Valeu, obrigado pela oportunidade aí.
0: Valeu então, Camilo. Sucesso para vocês aí. A Mila se fortalecendo cada vez mais, então. Fica aí o convite para que as pessoas conheçam então aquilo que vocês produzem aqui para Videira e toda a região e para o estado de Santa Catarina.
2: Só dando mais uma colocação, isso é a pergunta que você me fez anterior, que acrescentando mais uma letra, porque as pessoas hoje nos entendem dessa forma, Mila. Mas geralmente quem pergunta, o pão da Mila, o pão... Então é assim, então por isso que a gente vai acrescentar uma letra, né? Claro, o pão da Mila. Então isso é só respondendo a tua pergunta. E queremos agradecer também pela oportunidade.
0: Valeu então, obrigado Camilo, obrigado João aqui da Mila, conversando conosco, parceiros nossos aqui na Expo Videira. 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Valeu, obrigado, um abraço João, obrigado ao Camilo. Programação aqui diretamente da CERP ao vivo, levando informações para você.
3: Valeu João Luiz, a gente vai pro break, daqui a pouquinho tem mais músicas. Rádio V, 1h23.
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0: tem fogo, Itatiaia.
1: Rádio V Camisa 10, 5 letras, matargas com Zé Felipe, Mural dos Sonhos aqui no Top 102. Trazendo as músicas mais pedidas, mais indicadas na programação da Rádio V. E a gente segue ao vivo, direto da Expo Videira 2026. O Ernesto Júnior tem informações da movimentação na Vila Gastronômica. Conta pra gente. Boa tarde.
2: Olá, boa tarde a você que está acompanhando e segue acompanhando a nossa programação especial aqui da Expo Videira de 2026. Falamos agora da Vila Gastronômica, vila que agora, com o sol aparecendo aqui na região do meio-oeste de Santa Catarina, a chuva já foi embora, está super movimentada na tarde deste sábado. Então, para tu que está nos acompanhando, fica o convite, Vila Gastronômica bombando neste sábado. Temos restaurantes, vinícolas aqui da nossa região que estão presentes com o que há de melhor na gastronomia, também na viticultura da nossa região. Então faz o seguinte, para você que está nos acompanhando, quer vir almoçar, fazer um lanche ou inclusive jantar aqui na Expo Videira, a Vila Gastronômica está te esperando com o que há de melhor na nossa região. 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Você que está entrando na Expo Videira pela região da Roda Gigante, a Vila Gastronômica está te esperando aqui na entrada principal da Expo Videira de 2026.
1: Valeu, José Ernesto, obrigado pela informação e você segue ligado aqui na Rádio V, acompanhando tudo o que acontece na Expo Videira 2026. 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

0: Rádio V, Temper City, Self-Aware, Thiaguinho, Pensamentos Intrusivos no Top 102 e Jenny, Less Than a Lover. Depois do intervalo tem muito mais músicas pra você aqui na Rádio V. Rádio V, faltando 12 para as duas.
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0: Rádio V, Léo Foguete e a música Deixo aqui no Top 102 nessa tarde de sabadão. Rolou também Cat's Eye com Animal. Ian com Dilcinho, A Gente Separou. Essa que ele fez a galera toda de Videira cantar na Expo Videira na noite de quinta-feira. Hoje teremos quem? Hoje é dia de Traia Véia. Galera que tá estourado no sertanejo, manda um e-mail. Você sabia, o Edson tá por aqui, você sabia dessa curiosidade? Sabe por que do Traia Véia? Deixa eu ligar o teu microfone aqui, Edson. Boa tarde, tudo bem, Edson? Ligou ali? Ligou aí? Liga ele aí.
1: Vamos
0: aí.
1: Ligar.
0: Você sabe por que do nome Traia Véia, Edson?
1: É, eu ouvi falar alguma semelhança, alguma história junto do Roupa Nova.
0: Isso.
1: Né? O nome tem alguma coisa a ver, né?
0: O pessoal falou, nossa, eles cantam muito bem, parece o Roupa Nova. E eles falaram, não, nós estamos mais pra Traia Véia.
1: Pra Traia Véia, né? Os caras prometem.
0: Os caras, né? Cantam demais, né? Baita show.
1: Baita show.
0: Legal. E aí, a expectativa chegou agora?
1: Cheguei agora. CDRF. Bastante gente chegando.
0: Movimentação,
1: hoje,
0: né?
1: Hoje vai ser melhor que ontem.
0: Vamos falar do que a gente gosta. Comidinhas. Já provou alguma?
1: Não provei. Eu tô chegando agora, mas daqui a pouco eu tenho que começar a provar,
0: ó,
1: né?
0: Então vou te dizer. 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
1: A gente que gosta.
0: Oxi,
1: vai firme, demais, né?
0: Cafezinho. 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

0: Me On The Dance Floor. Anitta com Alexandre Carlo e a música Abre Caminho, a programação especial da Rádio V direto da Expo Videira 2026. E por aqui continua o Top 102. 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
0: Tempo nublado em Videira, temperatura nesse momento 20 graus.
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0: V. Giana, pra lembrar de mim no fone, no Top 102, Menos é Mais com Pablo, Saudade Inconveniente. Rolou também a nova do Dino Fonseca, música Timbre. 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Rádio V, 2h29.
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0: Rádio Versão de Mensana Maré, aqui no Top 102, One Republic e a música Need Your Love. Lembrando mais uma vez, a gente está com a programação especial ao vivo direto da Expo Videira 2026. Vou falar agora com o Fabiano Trindade, que tem informação. Está conversando com o pessoal da Cooper Passo. Conta pra gente, Fabiano.
1: E nós voltamos com mais informações, com os nossos parceiros. 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Fantin, sabadão maravilhoso agora, né? 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Boa tarde.
2: Boa tarde, Fabiano. Boa tarde, ouvintes da RBV Rádios. Estamos aqui, então, direto da CBRF, né? 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
1: Então você que nos acompanha, vem para cá. A movimentação é grande e todo mundo aproveitando, né? Porque tem muita novidade aqui, né?
0: Muita novidade. O espaço está muito bonito, com muitas atrações e vale muito a pena as famílias passarem por aqui para degustar alguma coisa, para ver o que tem de novidade, para passear e, claro, por que não, para fazer bons negócios, né, Fabiano?
1: É verdade. Pantinho, obrigado pela participação aí. Uma boa feira para todos nós.
0: Muito obrigado. Sucesso para todos, Fabiano e ouvintes da RBV Rádios.
1: Tá aí, então, as informações. 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
2: Valeu, Fabiano. E por aqui a gente segue com mais músicas.

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1: Rádio V, Paulo Pires e Hungria, e a música Assunto aqui no Top 102. Rádio V, faltando 15 para as 3.
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10: Ótima tarde de sábado pra você que tá curtindo a Rádio V pelo rádio e também pela internet.

Black Music. Música preta brasileira, certo? 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

moral. O filósofo Friedrich Nietzsche declarou: não acredito num Deus que não dança. E eu, Dom Filó, acrescento: não acredito num fiel que não mexa. Corpos pretos, dançantes, pensantes, libertos e esperançosos, seguem como ondas resistindo aos novos tempos, em busca de futuras conquistas. Salve, grande mestre.

0: Alok, Jennifer Lopez, Everything's Fine, fechando o Top 102. Rolou também Bebe Rexha e Faithless, New Religion, Marcos e Belucci, Pena Que Você Já Namora. Eu tô caindo fora, mas a Cris já tá chegando por aqui, lembrando a nossa programação especial diretamente da Expo Videira 2026. E vou reforçar mais uma vez, o Espaço Kids, os brinquedos, são gratuitos para as crianças. Então você, pai, mãe, tio, tia, família toda que tá vindo para ser BRF, pode passar lá no Espaço Kids, que é gratuito para todo mundo se divertir, tá bom? Fica o recado. E durante a programação, eu apareço com mais informações por aqui. A Cris já tá chegando, o Léo também. Você fica ligado na Rádio V para ficar por dentro de tudo o que acontece na Expo Videira 2026.
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15: Oi, gente! Estou por aqui novamente. Uma excelente tarde de sábado para você nesse dia 12 de setembro de 2026. Estamos ao vivo, direto da Expo Videira 2026, vivendo a Expo junto com você, direto aqui da CBRF. E aí, já veio para cá? Já deu uma passadinha aqui no nosso stand? Já veio participar das nossas promoções? Por aqui tá rolando muita coisa e ao longo do programa a gente vai trocando ideia, tá bom? De agora até as 19 horas eu vou te fazer companhia aqui em 102,9 FM para você que nos ouve pelo rádio da forma tradicional, para você que nos ouve pela internet no site radiov102.com.br. Tá chegando a segunda edição do Manda Ver deste sábado no oferecimento do Itália Atacadista. E eu gostaria de relembrar também os nossos parceiros da transmissão ao vivo diretamente aqui da CBRF da Expo Videira. 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E ao longo da nossa programação, então, nessa tarde, para você que vai chegando aqui na CBRF, a gente vai trazendo informações de tudo que está funcionando por aqui, dos estandes, dos serviços, das atrações. Hoje tem Traia Véia no palco principal a partir das 20 horas. Daqui a pouco tem o início da semifinal do concurso da Cuca aqui no nosso estande também, junto com a nossa co-irmã Rádio Videira. Então, bora ficar junto? Vamos nessa! Quintou, aliás, sabadou, né? Eu tô com a cabeça na quinta-feira, sabe por quê? Porque eu tava pensando agora, quinta-feira minha voz tava 100%, agora já tá nos 80%, num pau brabo. Mas vamos embora, vamos que a gente tem muita festa pela frente, hoje ainda, toda tarde, amanhã também.

0: Rádio Veia, você ouvindo aqui na melhor programação do seu rádio, nosso Manda Ver. E ó, eu comecei o programa sem lembrar você que tá aí sintonizado junto com a gente através da rádio para participar aqui no 99101-1828, porque tá valendo um voo de helicóptero. É, quer passear de helicóptero com o Supervisa? Então vem junto com a gente aqui e participa no 99101-1828, tá bom? Você curtiu aí o som da Taylor Swift, teve também a Turma do Pagode com o grupo Menos é Mais e a Simone Mendes com Direitos Iguais. Por aqui a gente segue trazendo informação para você sintonizado junto com a gente. É hora de bater um papo com o José Ernesto, que traz pra gente informações do Espaço Kids. Vai vir com a criançada, vai vir com a família pra Expo Videira 2026? Então se liga, presta atenção, tem um recadinho especial pra vocês. Fala aí, Ernesto, boa tarde.
1: São aqui.
0: Vamos lá, agora sim, agora conectando com
1: boa
0: ele.
1: Boa tarde a você que está acompanhando a nossa programação aqui da Casa da RBV Rádios na Expo Videira. Agora vamos falar do setor de brincadeiras, isso porque no ginásio do Vermelhinho tem inúmeras atividades voltadas para as crianças aqui da Expo Videira e também aqueles que estão vindo para a Expo Videira. São inúmeras atividades lúdicas e brincadeiras e um ponto importante para tu que está nos acompanhando: totalmente gratuito, isso mesmo. Aí a parte de atrações infantis para as crianças que estão presentes aqui na Expo Videira, no ginásio do Vermelhinho, aqui na entrada da Expo Videira de 2026, é totalmente gratuita. Então faz o seguinte, você que está por aqui, quer levar o seu filho, que está vindo

0: vindo para cá e quer levar o seu filho, a sua filha, para brincar, para se divertir, tem inúmeras atrações e são todas elas gratuitas no ginásio do Vermelhinho. Então faz o seguinte, vem com a gente aqui na casa da RBV Rádios e também no setor infantil de brincadeiras aqui na Expo Videira de 2026. 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
1: Muito bem, valeu Ernesto, obrigada pelas informações. E se você quer ficar sabendo de tudo que está rolando aqui na Expo Videira 2026, continue ligado com a gente. 3h28.
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1: Tempo nublado em Videira. Nesse momento, a temperatura está marcando 23 graus.
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1: De volta para você, direto da Expo Videira 2026, vivendo.

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0: Bora agitar a nossa tarde de sabadão com Mike Towers. Um nada mais. Uma ótima tarde pra você. Obrigado pela companhia.

0: junto com a gente aqui na melhor programação do seu rádio. Uma ótima tarde, tá no ar o Manda Ver. Valendo, hein? Um passeio de helicóptero, tá afim? Manda mensagem pra gente aqui no WhatsApp da V no 99101-1828. Agora é o seguinte, eu quero aproveitar pra falar pra você da praça de alimentação que você vai encontrar aqui na Expo Videira 2026, viu, gente? Muitas opções. Tem entrevero, tem aquele, a famosa paçoca de pinhão também, a galera tá servindo por aqui. 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Uma costelinha barbecue, gente, uma delícia. A Vila Gastronômica também está completa, trazendo diversos sabores, além também das vinícolas que estão presentes por aqui. E deixa eu aproveitar e dar o destaque também para você que está acompanhando a gente aí. Sabia que tem as entidades, as instituições aqui da nossa cidade que estão servindo vários cardápios também? Tem cachorro-quente, tem pastel, tem choripã. Então vem pra cá e aproveita, viu? Vem jantar, vem fazer o seu cafezinho da tarde por aqui, tomar um chopinho, aproveitar com a família toda. Seguindo por aqui, eu quero bater um papo com o Fabiano Trindade, que também tá aqui, ó, nos nossos vizinhos de estande, a galera da AMG Veículos. 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
1: E nós voltamos com mais informações, nossos parceiros agora aqui, AMG Chevrolet, e eu estou ao lado do Beal, que vai falar dessa movimentação grande sábado, hoje sim, né?

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3: Boa! Valeu, Fabiano! Nossos vizinhos aqui da MG Chevrolet estão do nosso ladinho aqui, né? Na Expo Videira 2026, aqui ao lado do stand da RBV Rádios, que agora conta com uma presença VIP, senhoras e senhores. Você que tá vindo pra cá, corre, corre, corre, que o Capivara DJ tá por aqui pra fazer foto com todo mundo! É, o Capivara DJ, que é uma das atrações alternativas aí também da Expo Videira 2026. Vem conhecer o Capivara aqui no stand da RBV Rádios. A gente te espera, viu? Contamos com você. Muito obrigada pela audiência. Já já tem mais música. RBV Rádios, você ligadinho junto com a gente. Rádio V. Rádio V, 20 minutos faltando para as 4.
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5: 3 dos 5 gatos que viviam com a advogada Carise Ana Fagundes Lemos também foram mortos no mesmo dia em que ela foi assassinada, em 28 de setembro de 2024, em Caçador. O caso veio à tona durante o julgamento realizado na quinta-feira no Tribunal do Júri da Comarca de Caçador. Conforme as investigações, os animais podem ter sido enforcados com a mesma corda de sisal que teria sido utilizada para matar a advogada. O objeto, segundo a apuração, havia sido retirado de um arranhador de gatos. Carise era conhecida pelo cuidado com os animais. Segundo as informações reunidas na investigação, ela costumava resgatar gatos encontrados nas ruas e encaminhá-los para tratamento. Dos 5 felinos que estavam sob os cuidados da advogada, 3 foram mortos no dia do crime. Os outros 2 conseguiram deixar a residência antes de serem atacados. A informação sobre o assassinato foi apresentada durante o julgamento e ajuda a detalhar o que ocorreu dentro da casa antes da retirada do corpo da vítima, que posteriormente foi levado para outro estado. 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

0: Desde o stand da Rádio V, você passa, participa dos nossos sorteios, das nossas promoções. Tira aquela foto com o Capivara DJ que tá por aqui pela frente, parando tudo. Que é isso, Capivara? Tá parando tudo, a galera tá vindo, tá tirando foto, a criançada tá maluca. Tá legal demais, hein, gente? Que festa linda que vocês estão fazendo, Expo Videira 2026. E eu trago informações pra você que gostaria de vir pra Expo Videira, pra ir na Roda Gigante. Ela inicia os trabalhos às 17 horas, tá? Vai das 17 até às 20 horas. E aí depois dá uma paradinha e volta depois de mais um tempinho ali por mais 3 horas, tá? Então, bora vir para Expo Videira, aproveitar tudo que tem de melhor, tudo que Videira tem de bom. Vila gastronômica, praça de alimentação, os estandes de diversos parceiros nossos por aqui também. Aproveite, participe e vem junto com a gente. Muita música boa e tá rolando sorteio aqui, viu? 99101-1828. Você manda mensagem e concorre ao sorteio de hoje aqui. É um passeio de helicóptero junto com a galera do Supervisa. Rádio V. 3 minutos, faltando para as 4.
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Rádio V, você ouviu aqui na programação? Sou da Miley Cyrus com Best Persuade. É a novidade da Miley Cyrus e tá tocando aqui na V pra você. Uma ótima tarde. Rolou também o som do Tijuana, Um Dia de Cada Vez. E Ana Castela com É Que Eu Não Te Esqueci. E aí, essa daí eu tenho certeza que tá na ponta da língua pra você cantar, né? Amanhã tem show da Ana Castela. Hoje é a vez do Traia Véia subir ao palco e vai ser incrível. Quem vai, vamos. Eu já tô lá, esperando vocês, ó, às 8 da noite, lá em cima do palco, tá? Lá em cima do palco, pra gente se encontrar. Vou estar por lá, chamando aí a galera do Traia Véia pra fazer aquela sonzeira junto com a gente, combinado? Galera, seguinte, por aqui a gente segue com a programação da nossa Rádio V. E eu quero aproveitar para trazer algumas informações dos nossos parceiros que estão junto com a gente aqui no stand também, né? Quem faz parte aqui da nossa, do nosso stand, quem contribuiu com o nosso stand, um grande abraço a todos.

0: aí, as lojas Bom Preço, a Casa Grande. Inclusive, tem um sorteio bem legal de um banco de madeira plástica da Casa Grande rolando lá no nosso Instagram. Vai lá e participa, tá? Arroba Rádio V102.9. O sorteio vai ser no dia 21 de setembro, junto com a Casa Grande. Se você quiser dar uma olhadinha também aqui nesses bancos, a gente tem o nosso, a nossa pracinha ali servindo chimarrão também, pra você ficar à vontade aqui na programação da Rádio V e também no nosso stand, né? Você sabe o que aqui você tá em casa. Nós estamos aí todo dia dentro da sua casa. Você também tem que estar aqui, ó, junto com a gente, tá bom? E além da Casa Grande, das lojas Bom Preço que deixaram o nosso stand lindão, junto com a gente também tem a Mazute, tem a Mila Alimentos. Inclusive, eu quero bater um papo agora com ele, o João Luiz Barivieira, que está conversando aqui com o pessoal da Mila Alimentos, que passou mais cedo aqui no nosso stand. Fala para nós aí, João.
1: Aí você, amigo ouvinte, nos acompanhando neste sábado aqui a Expo Videira. O tempo melhorou em relação a ontem, hoje mais animado, o pessoal participando, chegando. E nós aproveitamos para conversar com os parceiros nossos aqui, o pessoal da Mila, que estão aqui para contar um pouquinho sobre a empresa, né, que vem aí trabalhando no ramo de congelados, é pão, biscoitos, enfim, uma gama bastante grande de produtos que são fabricados aqui em Videira. O João Borga, que é um dos sócios da empresa, está conosco aqui para falar um pouquinho mais a respeito desta empresa, enfim, o que é que vocês estão, nesse momento, trabalhando, produzindo e até com essa parceria conosco aqui com a Rádio Videira, com a Rádio V, com a Rádio Vitória. Abraço, obrigado por estar conosco aqui.
2: Boa tarde, bom dia, né, para quem está ouvindo a gente aí. E hoje, então, falar um pouquinho da empresa Mila. É muito fácil falar, né, porque a Mila, ela lembra qualidade, ela lembra produto que está na tua casa, está na prateleira do mercado, do dono do mercado, e é muito fácil lembrar que é qualidade. Hoje a Mila, ela entrega mais de 65 produtos para o dono do mercado poder revender e para você levar para tua casa, né. A gente completa uma linha praticamente de ilha muito completa dentro do mercado, entre aioline, macarrão, tortei. E entra a linha de padarias, né? Hoje praticamente quase um mix completo da padaria, por exemplo, pão francês, baguete, pão integral, a linha de pastel, salgados, e acaba proporcionando uma margem boa para o mercado e trazendo uma qualidade absurda para o cliente, né? E também pensando que a Mila, ela vem com o propósito de que a gente é aqui da região, trazendo hoje, acho que em questão de panificação industrial, é a maior empresa industrial trazendo esse mix completo pro mercado e pro cliente levar para casa.
1: Camilo Discussiato também conosco aqui. Nos conte um pouquinho, Camilo, a respeito do tempo já que a empresa está aí no mercado, enfim, trabalhando, buscando cada vez mais aí qualidade para poder oferecer para o consumidor. Inclusive, já tem até um projeto aí para acrescentar mais uma letra no nome da empresa aí, uma linha de marketing também importante, hein?
3: Isso. Bom dia, Rádio Videira, bom dia, os ouvintes, né? Eu só quero agradecer a oportunidade pela Rádio Videira que nos proporcionou aí de nós fazer essa parceria aqui na Expo Videira. E, então, assim, a gente faz hoje já uns 26 anos que a gente está atuando no mercado, graças a Deus, assim, com um leque muito grande de produtos, né? Então, a gente está proporcionando ao cliente uma qualidade, um bom atendimento. A gente, o que acontece? A gente está aí para dar suporte para o mercado, seja durante a semana, seja final de semana. Então a gente não só atende o mercado em si com os produtos, mas assim a gente proporciona um suporte para o mercado, né? 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
1: Certo. Inclusive, Camilo, quem passar aqui pelo stand da Rádio Videira pode degustar alguns produtos que a Mila colocou aqui à disposição também.
3: Ah, com certeza. 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
3: Ah, com certeza, né? Aí a gente quer só agradecer a Rádio Videira por isso.
1: Beleza.
3: Por esse evento aí.
1: Aí, Camilo Discussiato, então, só para a gente finalizar aqui, João, nos conte aí qual é o endereço certinho, como que as pessoas fazem para acessar a rede social, enfim, aonde pode-se buscar mais informações e conhecer mais os produtos que a Mila está fabricando.
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1: Muito bem, obrigado, João, sucesso para vocês.
2: Valeu, obrigado pela oportunidade aí.
1: Valeu então, Camilo, sucesso para vocês aí, a Mila se fortalecendo cada vez mais, então fica aí o convite para que as pessoas conheçam então aquilo que vocês produzem aqui para Videira e toda a região, para o estado de Santa Catarina. Só dando mais uma colocação, isso é a pergunta que você me fez anterior, que acrescentando mais uma letra, porque as pessoas hoje nos entendem dessa forma, a Mila. Mas geralmente quem pergunta, o pão da Mila, o pão, então é assim, então por isso que a gente vai acrescentar uma letra, né, claro, o pão da Mila. Então, isso é só respondendo a tua pergunta antes. E queremos agradecer também pela oportunidade.
4: Valeu, então. Obrigado, Camilo. Obrigado, João, aqui da Mila, conversando conosco, parceiros nossos aqui na Expo Videira. Então, convidando você que ao passar por aqui, dá uma chegadinha aqui no stand da Rádio Videira, da Rádio V, para que você possa, então, degustar alguns dos produtos que a Mila está oferecendo para você, então, que nos visitar aqui. Valeu. Obrigado, um abraço, João. Obrigado ao Camilo. Programação aqui, diretamente da SERP, ao vivo, levando informações para você.
0: Tá uma delícia os produtos da Mila aqui, então, salvando o nosso rolê. 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

Rádio B, você curtindo a melhor programação do seu rádio na tarde desse sábado, diretamente da Expo Videira 2026. Bora viver juntos a Expo Videira. Eu quero convidar você aí a seguir a gente lá nas redes sociais, no arroba Rádio B 102.9. Que mesmo que você não tenha vindo até aqui ainda, você vai conseguir ver tudo que tá rolando por aqui. Eu tenho certeza que vai te dar vontade de você estar aqui junto com a gente, viu? Eu quero mandar um beijo especial pra galera da Macau Gastronomia, que está presente na Vila Gastronômica. Acabou de me trazer um lanchinho daqueles, um lanchinho delicioso. Polenta brustolada com salame. Pega essa. É, meus queridos, não é qualquer cafezinho da tarde, não. Aqui a galera capricha. Bom demais. Quer vir fazer o seu lanche, o seu jantar? Vila Gastronômica. Também toda a parte da praça de alimentação ali. E o legal da praça de alimentação é que ela fica, gente, aberta depois do show também. Então, você veio curtir o show, tá saindo com fome, passa ali. A Vila Gastronômica também estará atendendo. Então, assim, ó, movimentação total de pessoas aqui. E eu tô só narrando pra vocês o que, que eu tô vendo, tá? E tem muita coisa legal rolando por aqui, muita coisa boa mesmo, de verdade. Então, se você tá vindo pra cá,

0: aí curtindo a gente na programação através do 991011828, você pode participar para concorrer, sabe o que, né? Você vai concorrer a um passeio de helicóptero. É isso mesmo, passeio de helicóptero junto com o Supervisa. Então bora mandar mensagem aí, você que tá curtindo em casa, no carro, no trabalho ainda. Inclusive hoje, né, muita gente trabalhando, sábado deu, o comércio da cidade também trabalhou aí até as 4 da tarde. Agora é só curtir a festa, viu, turma? Vamos fazer o seguinte, a gente vai pro break, já já eu volto com mais música. E ó, dá aquela passadinha aqui no nosso stand que tá incrível, viu? Capivara DJ tá por aqui fazendo foto com uma galera, tá muito bom mesmo. 4h29.
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som que você acabou de curtir aqui é do Cat Psy com Animal. A galera pode seguir participando, tá valendo o passeio de helicóptero. Até as 5 da tarde você pode mandar mensagem aqui no WhatsApp da Vênus 99101-1828. O voo de helicóptero que tá rolando aqui durante a Expo Videira 2026. 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Seguinte, você já conhece aí o stand da Sulita que tá aqui na Expo Videira 2026? 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Gente, seguinte, ó. Bora colocar a nossa audiência que participa. A Isadora Corrente participou com a gente hoje aqui. Quem mais mandou mensagem e participou por aqui? Olá, uma ótima tarde. Cris, quero participar do sorteio. Daqui a pouco eu e o Rafa vamos visitar aí a Rádio V. Valeu. É a Eliana que está participando junto com a gente. Beijo, Eliana. Obrigada pela participação. E ó, seguinte, você que está vindo aqui para a Expo Videira 2026... Primeiro ouvinte que chegar aqui e disser assim, ó, que quer falar comigo, Cris Menegazzo, Joe, euzinha, vai e dizer que tava curtindo a nossa programação aqui, vai ganhar um presente especial do Hits Power. Atenção, hein? Mas tem que passar aqui e dizer que quer falar comigo. Pessoal, vem falar com a Cris porque ela queria saber se eu tava ouvindo, tô ouvindo. E aí eu vou te presentear aí com um presente bem especial do Hits Power, tá? Energético pra você já começar a feira com aquele gás. Combinado? 99101

0: 18h28 pra participar do sorteio também do helicóptero. Ó, seguinte, não é eu, não vou sortear o helicóptero, né, galera? Vocês estão ligados que é passeio, né? Já pensou? Ó, e seguinte, tem promoção também aqui, você passa no nosso stand, participa ali no Totem da promoção, na Expo Todo Dia vale 1.000, você pode ganhar R$100, assim, ó, só colocando ali o seu nome. E também pode concorrer a uma Party Box, tá? Junto com o sorteio da Odontotop, da promoção Rindo à Toa. Duas promoções especiais que a gente preparou com muito carinho pra você que visitar aqui o nosso stand na Expo Videira 2026. Combinado? Combinadíssimo, então. Bora ali, ó, pro intervalo e já já a gente volta com mais música. Agora tá chegando informação aqui na programação da Rádio V. Rádio V. 21 minutos faltando pras 5.
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2: O cemitério da comunidade de Passo da Felicidade em Videira foi alvo de vandalismo nos últimos dias. Ao menos 4 túmulos foram danificados, com quebra de placas que continham fotografias e informações de familiares, além da retirada de letras de bronze utilizadas na identificação das sepulturas. Os danos não ficaram restritos aos túmulos. Fios da rede elétrica do cemitério também foram cortados durante a ação. Segundo o zelador do cemitério, Luiz Demore, os responsáveis aparentaram ter interesse principalmente pelas letras de bronze instaladas nos túmulos para identificar nomes e datas de nascimento e falecimento. A situação preocupa os familiares, principalmente pela proximidade do Dia de Finados, período em que o cemitério costuma receber um número maior de visitantes. 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

Rádio Vem, Katy Perry, tocando aqui na programação. Você ouviu também Biquíni Cavadão, Carla. E na primeira teve eles que sobem ao palco hoje na Expo Videira 2026, o Traia Véia. Esse daí foi um pedido especial do nosso amigo Everton Pelosato, que tá mandando a música aí pra todos da comunidade terapêutica que estão vendendo espetinho. Espetinho de festa tem outro sabor.

0: né? Bora provar o espetinho também lá da galera da comunidade terapêutica. O nome dele é o Everton Pelosato, que participou aqui junto com a gente. E eu quero aproveitar também para lembrar vocês que o passeio da Roda Gigante, gente, vai começar a partir de agora às 17 horas, tá? Então, se você já quiser se organizando, tá chegando aí na Expo Videira, quer ir pra fila já pra poder ver Videira lá de cima, tá rolando também a Roda Gigante, tá? Então, o pessoal passando por aqui, a gente dando tchau pra todo mundo, às vezes até me perco na conversa. Mas é assim mesmo, né? O ao vivo tem disso e esse contato com a nossa galera é bom demais, gente. Vocês não têm noção, receber o carinho da audiência que vem aqui, que diz que ouve a gente todo dia. Ai, eu fico pra lá de faceira, meu Deus do céu, coisa mais boa. Então, passem aqui, falem com a gente. O Capivara tá por aqui tirando foto, Capivara DJ também, que é uma das atrações da Expo Videira 2026. Também, galera arrasando nas fotos aqui. E agora, voltando aqui pro raciocínio, vai começar agora, tá? A Roda Gigante, 17 horas. Lembrando que tem alguns critérios ali pra você poder ir na Roda Gigante, mas a orientação o pessoal tá dando ali também na entrada, tá bom? E na volta do break, eu já vou trazer quem é que faturou aí o passeio de helicóptero, tá bom? No 99101-1828 você ainda pode participar. São os últimos minutos pra você interagir e participar desse momento junto com a gente aqui na Rádio V. 6 minutos, faltando pras 5.
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0: Gente, o tempo tá nublado, hein? A temperatura tá marcando 19 graus.
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Rádio Vê, sucesso de Shakira com Burna Boy, Dai Dai, pra fechar todas de hoje do nosso Manda Vê, edição especial, né? Diretamente aqui da Expo Videira 2026, é a Rádio Vê vivendo a Expo junto com você, trazendo todos os detalhes, todas as informações que você precisa pra vir aqui e se divertir e ter uma experiência completa, uma experiência gastronômica incrível, uma experiência de vivência com os shows também, com os estandes, pra você que de repente vem pra fazer negócios. E assim a gente vai tocando baile por aqui, viu? Eu até às 19 horas vou junto com você ao vivo do nosso stand. Chegou aqui, dá uma passadinha, vem participar dos nossos sorteios, vem tomar um energético Hits Power junto com a gente. Estou recebendo, inclusive, os nossos ouvintes aqui na... Como é que é o nome mesmo? A Jússi de Fraiburgo, que está sempre participando junto com a gente. E o esposo também que está aqui, né? O Moisés, que está aqui junto com a gente também. Galera de Fraiburgo, pessoal da região que está vindo também, aproveitando que o dia tá bom, né? Melhorou aí para poder aproveitar a Expo Videira 2026. Sem mais delongas, agora, senhoras e senhores, vamos ao sorteio de quem faturou o passeio de helicóptero. Hoje, na tarde desse sábado aí, a Daniela Regina Cagliari foi quem faturou. Agora é só passar aqui no stand para retirar o teu ingresso, tá bom? Um beijão, Daniela. Obrigada pela audiência, pela participação. A gente vai seguindo com a nossa programação diretamente daqui, da Expo Videira 2026, junto com você. Daqui a pouco tem

0: mais música.
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Galera, é o seguinte, hoje, sabadão, dia 12 de setembro de 2026, ao vivo pra você, direto da Expo Videira, vivendo a Expo Videira junto com você, essa é a Rádio V. Hoje, excepcionalmente, não teremos a apresentação do Discografia, né? Por conta aí da nossa programação especial nesse final de semana, diretamente aqui da Expo Videira. A gente segue trazendo informações em tudo que tá acontecendo na CERBRF, Vila Gastronômica bombando, a passagem aqui do pessoal também chegando, saindo. A gente consegue observar porque estamos bem na entrada aqui da Expo Videira, bem na entrada da CERBRF. Então a gente consegue perceber aí um fluxo bastante grande de pessoas. Venha pro show que começa às 20 horas, Traia Véia, um dos melhores sertanejos da atualidade. Com certeza vai ser incrível. E a gente tá aqui te esperando para você participar dos nossos sorteios, para você vir conhecer a galera, a turma da Rádio V. E aproveitar também para seguir a gente aí no @RádioV102.9. Né? Segue a gente aí, porque...

0: tem todas as informações, você consegue estar dentro da Expo pelo Instagram. É tipo isso, sabe? E você que tá ligado junto com a gente aqui na programação também, né? Eu trago todos os detalhes. Antes veio um ouvinte aqui e diz assim, nossa, parece que a gente tá aqui dentro com tanto detalhe que você traz, Cris. Eu disse assim, ó, eu só tô contando aquilo que eu tô vendo. E o helicóptero dá milhões, galera. E a gente vai seguir juntos até as 19 horas, dessa forma, trazendo música e interagindo com você. Se você quer alguma informação também, manda mensagem aí pra gente, fala que hora você vem pra Expo, passa aqui também no nosso estande, tá bom? Tá mais que convidado, está convocado. Bora de música, então?
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Rádio VE rolando por aqui na programação pra você, Temper City com Selfware. Teve também o som do Charlie Puth com Reply to This, Giana com Pra Lembrar de Mim no Fone, Maneva, Reg Sua Fé, e abrindo essa sequência de música Maiara e Maraíza, Sorte de Alguém. Sorte sua vir aqui pra Expo Videira, porque tá demais. Tem muita gente circulando aqui pela CBRF na tarde desse sábado, aproveitando aí que o tempo colaborou, né? Famílias inteiras vindo pra cá e a gente tá recepcionando você aqui na entrada da CBRF, onde tem um stand da Rádio V. Você participa das nossas promoções, dos nossos sorteios, vem aqui dar uma beliscadinha também nos produtos da Mila, já toma um energético Hits Power, um Lager junto com a gente, ou então um chimarrãozinho da Mazute. Olha, estamos recebendo você com muito carinho por aqui, viu? Bora participar junto com a gente aí dessa festa, a maior festa de Videira, que acontece de

dois em dois anos. Hoje, logo mais, você sabe, tem show do Traia Véia. Quer acompanhar também o que tá rolando por aqui? Segue lá no arroba Rádio V102.9. Também tá acontecendo a semifinal do concurso da Cuca, da Rádio Videira. O pessoal tá ali dele degustar cucas preparadas pela nossa audiência aí que tá participando também. Celebrando Videira junto com você na Expo Videira 2026. E ó, eu tava aqui me deliciando.

0: mais, sabe? É algo bem inovador para todo tipo de feira. O pessoal tá servindo também nas combuquinhas, tem nhoque, algumas receitas que são tradicionais aqui da nossa região. E claro, de quebra também tem todas as vinícolas aqui da nossa região que estão presentes, mostrando aí as delícias dos seus vinhos. E Videira não leva esse nome por acaso, né? É um nome especial, a capital catarinense da uva e do espumante. Então passe por aqui, conheça um pouquinho mais sobre esse pessoal que está ali na Vila Gastronômica também. Pessoal da Red Farm também, nossos parceiros do Grupo Carbone, estão na Praça de Alimentação trazendo essa degustação especial também para você. Bora participar junto com a gente? Então, Expo Videira 2026, você vivendo a Expo junto com a gente aqui na Rádio V, você ouve e vê. E agora, trazendo informação, tá rolando também a feira de artesanato aqui em frente ao Vermelhinho. Então, se você quer conhecer aí um pouquinho mais também do artesanato aqui das artesãs de Videira, dá uma passadinha por ali, o Fabiano faz o convite para você. Fala aí, Fabiano!
1: E nós estamos chegando com mais informações direto da Expo Videira. Estou aqui ao lado do Gustavo Grem, ele que é da Comissão Central Organizadora da Expo Videira. Nós estamos aqui na parte do artesanato, né? Montado aqui em frente ao Vermelhinho, Ginásio Vermelhinho. Gustavo, fala pra gente sobre a importância de abrir um espaço também, né, para o artesanato, essas pessoas que produzem os seus materiais e estão aproveitando hoje o sábado com o sol, e hoje tem tudo para ser um dia maravilhoso, né? Bom dia.
2: Bom dia, Fabiano. A Feira Cultural de Artesanato de Videira está chegando na Expo Videira com bastante novidade. Temos mais de 20 artesãos independentes. Temos as associações de artesanato, a Associação de Artesanato Videira das Artes e a Associação de Artesanato Artevide. Temos a Rede Videirense de Combate ao Câncer. Então tem um trabalho cultural, social, comunitário aqui nessa feira. A dedicação das nossas artesãs, assim, que trazem trabalhos em técnicas diversas. Temos trabalhos em madeira, toda a parte de saboaria, de velas, crochê, tricô, macramê. E a feira de artesanato, ela vai funcionar, iniciou ontem, na sexta-feira, hoje, sábado, até às 20 horas, e amanhã, domingo, também, das 10h30 da manhã até às 20 horas, a feira vai estar funcionando aqui em frente ao Ginásio Vermelhinho da SERP.
1: Quem está vindo para a Expo aqui, aproveita, né? Vem conferir de perto. São produtos feitos manualmente, né? Tem uma dedicação diferenciada, são produtos maravilhosos. Um baita de um presente também, né, Gustavo?
2: Exatamente. Nós temos, inclusive, aqui muitas peças personalizadas com lembranças de Videira, lembranças da Expo Videira. Então, você vai conseguir encontrar aqui uma peça que, com certeza, você vai se identificar e levar de presente para você, para seus amigos, para sua família.
1: Com certeza. Gustavo, obrigado aí pelas informações. Parabéns a todos da organização também. E fica o convite, né? Para quem nos ouve, vem para esse momento tão bonito aqui na CIRBRF participar. O sábado tá bonito, então é só vir, né?
2: Exatamente. Todos convidados. Expo Videira 2026. Muitas novidades e a feira de artesanato acontecendo aqui.
1: Tá certo. Tá aí então as informações que eu trago direto aqui da Feira Cultural e de Artesanato de Videira, acontecendo aqui na Expo, tá bom? É RBV Rádios, vivendo a Expo Videira.
0: Junto com você, valeu, Fabiano, é isso aí, muitas atrações aí nos estandes também, gente, tá bem legal, tá bem bacana. O pessoal caprichou, viu? Tem vários lugares aí que estão recebendo a turma com um cafezinho, com um agradinho aí, tá bem legal mesmo, venha conferir de perto. E ó, falando em Vila Gastronômica, a gente falou aqui também da Praça de Alimentação. Daqui a pouquinho, depois do intervalo, vou lembrar vocês, as entidades que também estão aqui presentes na Expo Videira 2026, produzindo, né, para poder gerar renda aí também para suas entidades filantrópicas, tá bom? Daqui a pouco, depois do intervalo, depois da informação com o VNews.
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4: 7 materiais de campanha eleitoral foram furtados na última quinta-feira em diferentes pontos da região da Praça Central de Videira. O desaparecimento foi constatado pela equipe responsável ao longo do dia. A equipe de campanha busca imagens de câmeras de segurança que possam auxiliar na identificação

0: dos responsáveis e no esclarecimento do que aconteceu. Um boletim de ocorrência foi registrado para que o caso seja oficialmente apurado pelas autoridades. A retirada ocorreu em diferentes pontos da cidade no mesmo dia. 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

0: especial de final de semana aqui da Expo Videira 2026. Sucesso do Ted Swims com Bad Dreams, rolou também Capital Inicial, Tudo Que Vai, Cleiton e Romário, participação do Zé Neto Cristiano, Não Namora, e teve também o Gustavo Mioto com Last Goodbye. Hoje todo mundo veio sertanejeiro, viu? Galera de bota, chapéu, fivela, porque hoje começa o sertanejo, né? Um dos estilos, acho que mais ouvidos no Brasil inteiro. E o Traia Véia vem trazendo aí muita qualidade, né? Tanto nas harmonias vocais, quanto na produção musical também e nas parcerias. E a gente tá ansioso aqui pra ver de pertinho aí esse show que diz que é incrível. Já teve, inclusive, em algumas cidades aqui da nossa região. Mas agora a gente vai receber aqui em Videira e a gente tá feliz demais. E você? Vai vir pro show? Já sabe, né? Não pode entrar de guarda-chuva, o tempo tá colaborando, mas sempre bom trazer uma capinha de chuva aí. Só que também, lembrando que na frente do palco ali, na pista, gente, também é coberto, tá? Não é só nos camarotes, não. Na pista também é coberto, tá bem aconchegante, quem tá vindo tá podendo curtir de verdade a festa, tá? Lembrando também, segurança máxima aqui na CBRF. Tá rolando agora também a Roda Gigante, tá? Começou às 5 da tarde, ela vai tocando direto aí durante 3 horas, dá uma paradinha, depois volta por mais 3 horas pra funcionar, tá bom? Então já se organiza aí, aproveita, vem curtir a festa porque tá incrível. 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Passa aqui no stand da Rádio V, vem dar um oizinho pra gente antes de passar por toda a feira e bora curtir juntos, porque é a Rádio V vivendo a Expo Videira junto com você.
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2: Rádio V, você ouve V, a melhor programação do seu rádio. Muito obrigada pela sua audiência. Por aqui, Gustavo Mioto, Murilo Rufi com um Novo Sozinho. Antes dessa, rolou também Júnior e César com Cheiro de Culpado. Teve o Dino Fonseca com Timbre e AJ Marley com Faia. Eu, Cris Menegazzo, encerro a minha participação na tarde desse sábado aqui. Vem chegando ele, Fábio Lima e o Retrô, para você continuar ligado, curtindo música e também as informações aqui da Expo Videira 2026. Vivendo a Expo junto com você, essa é a Rádio V. Obrigado pela companhia, turma. A gente se encontra por aí pela Expo Videira 2026. Vem aqui pro nosso stand que eu tô por aqui também. A gente vai ficar e daqui a pouco também, logo mais às 8 horas da noite, vou estar lá no palco para chamar Traia Véia pra gente curtir, tá bom? Um grande abraço para você, obrigado pelo carinho da audiência. Beijos seus lindos. Ah, segue a gente lá no arroba Rádio V 102.9, no arroba Cris Menegazzo 25, combinado? 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
14: Muito bem, vamos nessa, senhoras e senhores. Para vocês todos, uma ótima tarde, comecinho de noite. No ar mais uma edição do Retrô, na programação número 1, essa é a sua Rádio V 102.9. Eu sou o Fábio Lima, é um prazer estar com você. Falamos direto da CBRF. Pois é, mais uma super festa, a Expo Videira ano 2026, começando de forma sensacional, com muitos shows. E hoje não vai ser diferente. Vamos tocando na programação da V, as mais antiguinhas, voltando ao passado para a gente lembrar. Mas você vai se organizando passando por aí, já chamando a sua equipe para vir para cá logo mais curtir shows e um grande evento preparado para você pela Prefeitura de Videira, claro, com a promoção da sua Rádio V e o Grupo RBV Rádios também na jogada, né? Agora 6:08, aumenta o volume, vamos começando com a primeirinha em mais uma edição do Retro em 102.9.
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0: muito bem essa programação da sua Rádio V. Pra você, uma ótima tarde. Muito obrigado pela audiência de Purple na programação número 1. É mais uma edição do Retrô pra você. Vamos juntos, então, até às 8 horas na sua Rádio V 102.9. Tocando muita música boa pra você. E, claro, deixando você muito bem informado, principalmente sobre tudo que acontece na Expo Videira 2026. Ontem, a galera aproveitou para curtir um showzaço, né, gente? Charlie Brown Jr. e também o Raimundos aqui na programação número 1. Claro, envolvendo essa banda ao vivaço, as duas bandas ao vivo em mais uma edição da Expo Videira. E você, claro, é o nosso convidado especial. Passa por aqui, vem aproveitar. Hoje também tem Traia Véia ao vivo, vai ser demais. Amanhã tem ela, né? A queridíssima, ela que com certeza é a cantora, uma das mais ouvidas do Brasil no Spotify. E também através de todas as mídias, né, digitais, a nossa querida Ana Castela. 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Olha, mandar um abração pro pessoal que tá ouvindo a gente lá em Caçador, o pessoal também se organizando já pra vir curtir a Expo Videira. Vem pra cá, tem festa boa, hoje tem Traia Véia ao vivo e você, claro, não pode ficar de fora. Vamos então com os nossos repórteres, né, que estão espalhados pela Expo Videira, trazendo pra você as principais informações sobre essa festa tão legal, tão importante e que com certeza faz com que você se sinta bem, né, ao ponto de trazer também a família toda e todo mundo para curtir esse ambiente legal e que com certeza tem grandes eventos, oportunidades, gastronomia, tudo que você com certeza precisa e gosta. O Léo, direto com a Maliza Multimarcas, falando com o Jefferson. Deixa eu ver se consigo achar ele aqui. Fala aí, Léo.
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0: Muito obrigado, Jefferson. Esse é o Grupo RBV, vivendo a Expo com você.
2: Muito legal, né, gente? 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E por falar em oportunidades, já tem a oportunidade também de ouvir o Fabiano Trindade trazendo mais informações pra gente. Hora de intervalo, a gente volta em seguida.
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6: Vamos nessa, né? Estamos de volta com mais músicas. Direto ao passado. Até às oito.
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0: Muito bem, essa é a sua Rádio V. Pra você, uma ótima noite. Sucesso do passado com ele, Raul Seixas, Minha Viola. Você tá em casa, tá no trabalho agora, tá curtindo a programação da Rádio V no seu rádio, no aplicativo, no site, em todos os nossos canais. Você, claro, é sempre muito bem-vindo. Muito obrigado pela audiência, hein? Já conferiu a Expo Videira 2026? Ainda não. Hoje à noite está totalmente propícia para isso, né? Nada de chuva, tempo bem limpinho, organizado, espaço aberto para você curtir com a sua família, com seus amigos, curtir mais uma edição da Expo Videira. Nessa noite tão especial, teremos o Traia Véia. Se você não vem para o show, vai curtir todos os estandes disponíveis para você, com muita comida, muitos artigos importantes. Você leva seu presente para casa, traz a criançada para brincar, se divertir também. A festa é sua, Expo Videira, ano 2026. Vamos então com mais uma reportagem do Fabiano Trindade. Ele falou com o pessoal lá da Simon Consórcios. Fala, Fabiano, bem-vindo.
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1: 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RBV Rádios, vivendo a Expo Videira 2026.
2: 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Hora de intervalo, a gente volta já com o Retrô, muito mais músicas do passado, lembrando que hoje tem o Traia Véia ao vivo, tem mais uma edição da Expo Videira. Essa edição está demais, é a Expo Videira 2026.
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4: As fortes chuvas levaram à interdição de quatro pontes que fazem divisa entre Iomerê e Videira. A medida foi adotada pela Defesa Civil em conjunto com a Secretaria de Infraestrutura de Iomerê como forma de preservar a segurança da população diante das condições provocadas pelo elevado volume de água. As interdições atingem pontos das localidades de Linha Corrente, Linha Santa Terezinha, Linha Caravaggio e Linha Paulina. Os acessos devem permanecer bloqueados até que seja possível verificar as condições das estruturas e do entorno. Os trechos atendem deslocamentos entre comunidades de Iomerê e áreas próximas à Videira, por isso a interdição pode alterar a rotina de moradores e motoristas que utilizam essas passagens. A Prefeitura de Iomerê informou que está monitorando as condições dos pontos afetados e assim que houver melhora no cenário, equipes deverão realizar a verificação das pontes e a limpeza dos locais. Para mais informações, acesse o portal rbv.com.br.
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6: Opa, tamo de volta. Ótima noite pra você ligado aqui na número 1. Rádio V. Como é que você tá? Tudo beleza? Tudo bem? Falamos direto da Expo Videira 2026. E você é o nosso convidado especial. Tivemos aí a abertura, né? Dois dias de bastante chuva, né? Em Videira e toda a região. Mas hoje o tempo está tranquilo e favorável para que você possa vir pra cá. Já vieram muitas pessoas, né? Durante o dia, participando, conhecendo, comprando, comendo. Afinal de contas, todos os canais estão por aqui na Expo Videira ano 2026. E claro, é o canal certo para você trazer a sua família também. 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Rádio V na Expo Videira 2026, junto com quem faz a nossa região crescer. E nós esperamos por você. Vamos de música, esse é o Retrô, matando saudade junto com você até às 8 horas da noite em 102.9.
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0: Rádio Vinha 102.9. Tocando as melhores músicas pra você. Tudo beleza? Tranquilidade? É o som do Mascavo, Folhas Secas.
1: Me encantou.
0: Pra você, ótima noite. Estamos juntos na melhor programação do seu rádio. É o sabadão que você ouve na sua casa. A programação feita pra você, a programação da sua Rádio Vinha. Sempre com as melhores músicas. E lembrando pra você que nós estamos direto da Expo Mineira. Essa edição 2026 está demais, hein? 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

0: 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Hora de intervalo, já já mais som pra você.
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3: Opa, vamos nessa, estamos de volta com mais músicas pra você. Essa é a sua Rádio V 102.9, boa noite. Seguimos por aqui até as 8 horas com mais uma edição do Retrô, tocando as melhores do passado, direto da Expo Videira 2026.
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0: Rádio Veia 102.9, matando saudade com você, já lembrar o Júnior Pontes Indestrutíveis, rolando aqui na programação do Relô. Ou melhor, do Retrô, né? A Elô, quero mandar um abraço aqui pra Elô, ela que gosta dessa música. A Elô, inclusive, tá se organizando já com as amiguinhas, a Adriana. Tá todo mundo vindo pra cá, né? Pra curtir hoje. Festa boa. Estamos no ar direto da Expo Videira 2026. Logo mais, tem showzão pra você. Tenho certeza que já tá todo mundo naquela expectativa legal, né? Afinal de contas, todo mundo gosta de curtir a música sertaneja. E hoje, com uma representação máxima, né? Tocando aí grandes sucessos e fazendo todo mundo cantar à vontade. É o Traia Véia se apresentando jamais. Elô, a Simone também tá vindo pra cá. A Cristina, a mulherada se organizando pra vir curtir a Expo Videira 2026. Elas disseram que estavam numa ansiedade tremenda, esperando somente o tempo dar uma melhorada aí pra poder curtir essa festa com aquela empolgação merecida, né? Ontem já curtimos, então, Raimundos e Charlie Brown Jr. Hoje é a vez do Traia Véia. Mais informações a partir de agora com ele, o Fabiano Trindade. Mais uma vez trazendo informações direto da Expo Videira, dessa vez com o grupo Doca. Fala aí, Fabiano.
1: E a gente volta com mais detalhes e informações aqui da Expo Videira. Estamos aqui no stand do grupo Doca, né? Uma empresa que está expondo aqui, né? São vários implementos agrícolas, máquinas, tecnologia aí. E aqui ao meu lado o Diego, que vai falar dessas novidades para esta edição. E do movimento esse sabadão foi muito grande, né? E a previsão de domingo ser maior ainda, né, Diego? Boa noite.
2: Boa noite. Estamos aqui então, né? Pronto para receber nossos clientes, né? E amigos. No stand o pessoal trouxe bastante novidade. Estamos aqui com a linha amarela do Grupo Michigan.

0: Também com extrator de lavoura aí, um lançamento aí da linha Hanomag. Pessoal da Pazim, que não mediu esforço para se fazer presente. Com a colhedora de uva e também com a parte de implementos, né? Estão aqui nos dando suporte, sempre presente. A questão da linha de trator Antônio Carraro, hoje tecnologia no mercado, né? Sempre voltado à segurança, tecnologia, rendimento. Somos felizes em representar essa marca. Então, o nosso carro-chefe aí. Pessoal da Retífica está aqui também, né? Tem a parte de serviços, né? Serviços, então, pessoal aqui tirando as dúvidas dos nossos parceiros, né? Mas basicamente é isso, um breve convite. Esperamos vocês amanhã. Hoje o dia colaborou, amanhã vai ser um dia lindo, né? Como hoje. E é isso aí. Agradecemos a atenção de todos. Até amanhã, então. E passem aí. Temos sorteio de brinde aí, bastante sorteio de brindes, e também venham tomar um chope gelado com nós aí e conhecer a nossa história.
1: É isso aí. Tá feito o convite aí, o Diego, agradecer pela participação aí. Então, veio para a Expo, passe aqui, né, no stand do Grupo Doca, conheça as novidades, as máquinas e fazer negócio, né, com certeza. Tá certo? É RBV Rádios, vivendo a Expo Videira 2026.
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15: Muito bem, estamos de volta na melhor.
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15: Uma viagem no mundo da música. Vamos então a 1985. Aumenta o volume aí.

0: Rádio Veia, muito mais sucesso pra você, Raimundos, a mais pedida. Essa é pra você lembrar a noite de ontem, hein? A programação da Rádio Veia está junto com você na Expo Videira 2026. Como é que você tá? Tudo beleza? Já tá chegando por aqui, já foi pra casa, já veio visitar o nosso estande, os estandes, né, que estão expostos aqui na programa, na rádio, ou melhor, na Expo Videira. A sua Rádio Videira e também a Rádio V estão por aqui aguardando a sua visita, inclusive com aqueles comes e bebes, aqueles brindes legais. Tem muita gente aqui para receber você com muito carinho, afinal de contas, o nosso ouvinte merece com certeza o melhor. Tá em casa, tá no trabalho, vem para a Expo Videira você também, já já, mais um super show rolando por aqui. Lembrando que amanhã tem Ana Castela, pois é, amanhã tem Ana Castela ao vivaço pela... Eu não sei, na verdade, se é a primeira vez em Videira, né? Já tivemos a presença da Ana Castela, inclusive, lá nos estúdios da Rádio V. Pois é, quando a Ana nem era essa explosão de sucesso que hoje é, né? Inclusive, quem fez a entrevista com ela foi o nosso querido amigo Johnny Michael, é verdade. E hoje tem o Traia Véia, tem o Traia Véia ao vivo. Tenho certeza que é uma super banda que vai deixar sua noite mais animada, inclusive por ser um show de graça, né? Vem pra cá você também, tá? Amanhã na Castela, hoje Traia Véia, é a Expo Videira 2026 e a Rádio V fazendo a cobertura completa pra você. Hora de intervalo, a gente volta já com mais som por aqui.
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6: Uma ótima noite pra você, já estamos de volta. Essa é a sua Rádio V, tocando os melhores do passado hoje. Até às 8.
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0: Rádio V 102.9. Esse é o Retrô, matando saudade com você. Essa de 1985, Legião Urbana, ainda é cedo. E ainda dá tempo de você vir para Expo Videira 2026. Hoje tem o Traia Véia, apresentação ao vivaço. Vai ser demais. Olha, gente, CBRF cheia de gente bonita. Só falta você. Vem pra cá você também. Afinal de contas, hoje é dia de festa. Hoje é dia de Traia Véia, se apresentando ao vivaço pela primeira vez em Videira. E vale a pena, com certeza, você trazer a família, os amigos, pra conferir essa festa boa você também, tá? Finalizamos mais uma sequência, hora de intervalo. A gente volta já com muito mais músicas. Essa é a Rádio V 102.9 e mais uma edição do Retrô até as 8 da noite pra você.
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2: A Polícia Federal detalhou em um documento cujo sigilo foi retirado nesta semana uma série de movimentações do ex-banqueiro Daniel Vorcaro nos dias que antecederam a deflagração da operação Compliance Zero. Segundo a corporação, os elementos reunidos reforçam a hipótese de que ele teria tomado conhecimento antecipado da ação policial. O relatório aponta que Vorcaro teria alterado seus planos de viagem na véspera da operação. Para a Polícia Federal, seria improvável que a decisão de deixar o país na

0: noite anterior ao cumprimento dos mandados tivesse ocorrido por mera coincidência. Segundo a investigação, registros feitos por Vorcaro e mensagens trocadas com diferentes interlocutores chamaram a atenção dos investigadores. Em 21 de outubro de 2025, ele teria registrado no aplicativo Notas os nomes de representantes da Polícia Federal que participaram de uma reunião reservada com o Banco Central. O relatório também inclui uma troca de mensagens entre Alexandre de Moraes, ministro do STF, e Daniel Vorcaro. Segundo os documentos divulgados pela Polícia Federal, os diálogos indicariam que o ex-banqueiro questionou Moraes sobre a possibilidade de uma operação policial. Para mais informações, acesse o portal rbv.com.br.
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0: A programação da sua Rádio Wilson do Ira, o que me importa. Para você, ótima noite. Falamos direto da Expo Videira 2026. Você é o nosso convidado especial. Vamos juntos com o Retrô até as 8 horas da noite, hein? Já já finalizando mais uma edição. Já já eu vou lá curtir junto com você, com certeza, o show do Traia Véia. É um prazer ter você junto com a gente. Já se arrumou aí, meu amigo, minha amiga? Tá se organizando pra vir pra Expo Videira? Vem pra cá, você também tem espaço pra todo mundo. A festa hoje tá super movimentada e com a sua presença fica ainda melhor. Intervalo, volto já.
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0: Opa, estamos de volta. Beleza, boa noite. Bom ter você junto com a gente. Expo Videira 2026, você é o nosso convidado especial. A festa é boa e com a sua presença melhor ainda, hein? Já já tem o Traia Véia, vem pra cá você também. 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Eu sou o Fábio Lima, tô indo nessa, volto amanhã à tarde, né? À tarde vou estar aqui junto com você, trazendo a continuidade da nossa programação e, claro, com essa transmissão ao vivo, fazendo as informações chegarem mais rápido para você em casa, no trabalho, onde quer que você esteja, para você se preparar e vir para cá também curtir mais uma edição fantástica da Expo Videira. Beijo no coração.

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1: 3 dos 5 gatos que viviam com a advogada Carise Ana Fagundes Lemos também foram mortos no mesmo dia em que ela foi assassinada, em 28 de setembro de 2024, em Caçador. O caso veio à tona durante o julgamento realizado na quinta-feira no Tribunal do Júri da Comarca de Caçador. Conforme as investigações, os animais podem ter sido enforcados com a mesma corda de sisal que teria sido utilizada para matar a advogada. O objeto, segundo a apuração, havia sido retirado de um arranhador de gatos. Carise era conhecida pelo cuidado com os animais. Segundo as informações reunidas na investigação, ela costumava resgatar gatos encontrados nas ruas e encaminhá-los para tratamento. Dos 5 felinos que estavam sob os cuidados da advogada, 3 foram mortos no dia do crime. Os outros 2 conseguiram deixar a residência antes de serem atacados. A informação sobre o assassinato foi apresentada durante o julgamento e ajuda a detalhar o que ocorreu dentro da casa antes da retirada do corpo da vítima, que posteriormente foi levado para outro estado. Para mais informações, acesse o portal rbv.com.br.
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